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Muito bom dia, boa sexta-feira e última dose da semana do nosso Clube dos Madrugadores. Até às 7, já sabe, é comigo que pode contar aqui na Rádio Comercial. Eu sou Pedro Andrade, olá, e agora cá estão elas, são as Hendrix. Depois tocam os Arctic Monkeys, é a melhor música sempre.

super recordação. Cá estão os Mojo pela Rádio Comercial. E para quem está a abrir a padaria, por exemplo, ou então a carregar as carrinhas da distribuição, ou quem sabe até nos hospitais ou fábricas a render o turno, pois vai daqui um bom dia muito especial. Digo já que não é fácil e que, se é o seu caso, é o motor de arranque de todos os dias. E por isso mesmo, obrigado. Obrigado por tudo. Eu estou deste lado com mais da melhor música sempre agora. Cá está Bruno Mars.

Post Malone pela Rádio Comercial. Muito bom dia. E não se esqueça que não está sozinho, não está sozinha. Eu divido consigo cada quilómetro nesta manhã. Juntos, até às 7, no nosso Clube dos Madrugadores. Venha daí.

0: 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Muito bom dia. A seguir na Comercial, mais da melhor música sempre, está a chegar o Dermot Kennedy. Boa viagem.
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0: dia, boa sexta-feira, seja bem-vindo, seja bem-vinda a mais uma hora do nosso Clube dos Madrugadores aqui da Rádio Comercial, juntos até às 7 daqui a pouco. Também com o Pablo Alborán e o Avicii, é a melhor música sempre.
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0: Cá estão os Imagine Dragons na Rádio Comercial, chama-se On Top of the World. Muito bom dia, boa sexta-feira, que vai ser longa, sobretudo nas localidades em que se celebra o Santo António. Ah, pois é, é de hoje para amanhã, feriado. Amanhã, um sábado, eu sei, não devia contar, mas é o que temos. E se também vai celebrar então o Santo António, que não lhe faltem sardinhas, no pão. Que é para comer no pão, sem faca e garfo. É mesmo à mão, porque isto, para comer sardinha, tem de ser para sujar a mão. É porque sabem ainda melhor, é ou não é? E por falar em santos populares, não se esqueça que temos uma rádio digital online dedicada... Digital? Se é digital, é online. Mas, como estava a dizer, uma rádio online dedicada aos santos populares 24 horas por dia, que pode ouvir no nosso site e também na nossa aplicação no Radio. A seguir, mais da melhor música sempre aqui na Rádio Comercial, está a chegar o Ed Sheeran. São 6:15. Bom dia, boa viagem.
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0: estão o Remei e Selena Gomez pela Rádio Comercial e às vezes bem é preciso calm down. E se hoje é um desses dias, te está a custar mais do que é suposto, então eu tenho aqui uma mensagem que tem mesmo de ouvir e que me chegou há pouco aqui no WhatsApp.
1: Bom dia, bom dia.
0: Bom dia.
1: Bom dia. Bom dia, ouvintes madrugadores. Bora lá, é sexta-feira.
0: Exatamente, é isso.
1: Bora lá, por aqui, último treino da semana, esta
0: força.
1: Hora imprópria para consumo, mas tem que ser, bora lá.
0: É
1: estamos vivos e é o mais importante. Um grande beijinho,
0: beijinhos.
1: Obrigada pela companhia e boa emissão.
0: Vivos e juntos aqui no nosso Clube dos Madrugadores e no fundo estamos aqui a dar também o pontapé de saída para o fim de semana. Ah, pois é, portanto, força. Está quase para depois poder descansar. Vamos a isto agora, ao som da Nena, cá está ela.

0: cá está a Eminem pela Rádio Comercial. Muito bom dia, boa viagem. Daqui a pouco já vamos saber do trânsito, mas agora vamos conferir as primeiras notícias desta sexta-feira. Já cá está Ana Lucas. Ana, bom dia.
1: Bom dia. O Parlamento debate hoje uma proposta do Governo para a criação da prestação social única. Chega e PSD acordaram ontem a descida do diploma à especialidade. Ainda há muito trabalho pela frente na limpeza das florestas na região centro do país. O coordenador do Comando Integrado de Prevenção e Operações fala numa luta contra o tempo. Em entrevista à Rádio Comercial, o comandante Elísio Oliveira sublinha que este será um trabalho de vários anos.
2: O material lenhoso da área atingida aqui pela tempestade é de cerca de 2 milhões de metros cúbicos. É muito. Demorará anos a remover toda esta madeira. E nesse sentido, há um trabalho enorme que tem que ser feito e ele continua a ser feito diariamente. A partir de 1 de julho teremos aqui um período mais complexo, mas estes próximos dias serão importantíssimos também com o aumento da temperatura, o aumento do perigo de incêndio rural, com equipas preparadas para intervir. Temos que garantir não só a segurança das pessoas, mas também destas equipas que vão intervir no terreno.
1: Até agora foram desobstruídos mais de 17 mil quilómetros de caminhos. Entra hoje em vigor o Pacto Europeu para as Migrações e Asilo para reforçar o controle das fronteiras da União Europeia. Passa a ser obrigatória uma triagem de migrantes para determinar se o pedido de asilo pode continuar ou é rejeitado. Os requerentes ficam a aguardar a decisão em centros especialmente criados para o efeito. O Mundial de Futebol começou com uma vitória do México frente à África do Sul. Foi o jogo inaugural. Os mexicanos venceram por 2-0. De madrugada, a Coreia do Sul venceu a Chequia por 2-1. México e Coreia do Sul somam assim 3 pontos no Grupo A. O próximo jogo é mais logo, às 8 da noite, entre Canadá e Bósnia-Herzegovina, a contar para o Grupo B.
0: E quarta-feira lá estaremos nós, não é?
1: É verdade.
0: Ah, vai ser incrível. Obrigado, Ana. Até já.
1: Até já.
0: Agora vamos saber do trânsito na Rádio Comercial, que é uma oferta da Benecar. Paulo Miranda, bom dia, 6h33, e como é que está a começar esta sexta-feira?
3: Olá, muito bom dia, Pedro. Para já começa com dois acidentes, um no IC1 ao quilómetro 549, é na zona de Palma, em Alcácer do Sal, trânsito aí condicionado. Também na zona de Setúbal, mais propriamente na localidade de Cajados, ocorreu o acidente e está também aí o trânsito um pouco mais condicionado. Passando para a zona da Grande Lisboa, para a ponte 25 de Abril, já há abrandamentos a partir da Baixa de Almada, há também alguma resistência no acesso do IC20 para a ponte 25 de Abril. No sentido contrário, na passagem pelo nó do hospital, há também abrandamentos. Há trânsito a circular sem grandes problemas para já na Marginal, na Autoestrada de Cascais, no IC19 e até mesmo na Autoestrada do Norte, em direção ao Nó de Sacavém. Passando para a cidade do Porto, trânsito ainda regular na A44, na A1 para a Ponta Rábida, pouco trânsito na via de cintura interna em ambos os sentidos e não vai encontrar dificuldades na A4 em direção à A3, onde o trânsito está também a circular sem problemas em direção ao centro do Porto. Para mais informações de trânsito, número verde, Rádio Comercial, 800-2020-10, é nacional e grátis.
0: Então já te encontramos aqui às 7, pode ser?
3: Pode ser, com certeza.
0: Então, até já, Paulo,
3: até
0: obrigado.
3: Já.
0: 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E falando na subida da temperatura... 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Ainda assim, estou aqui a ver, a previsão fala na possibilidade de aguaceiros e trovoada, isto no centro e interior do país, mas vamos às máximas para hoje. Ponta Delgada 22, Funchal 23, e a partir de agora prepare-se, porque saltamos já na Guarda para os 30 graus de máxima, Faro 31, Viana do Castelo 33, Bragança, Viseu e Aveiro 34, Vila Real, Porto e Leiria 35, Coimbra, Castelo Branco, Porto Alegre, Lisboa e Setúbal 37, Braga e Santarém 38, Beja 39 e Évora chega hoje aos 40 graus de máxima. Que loucura! 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Agora voltamos à melhor música, sempre estamos a 25 minutos para as 7. Bom dia, boa viagem. Por enquanto, James Morrison e Nelly Furtado. Esta é a Broken

0: Rico.
1: Cá está a Gueli na Rádio Comercial, agora que estamos a 10 minutos para as 7. Muito bom dia, boa sexta-feira, bom fim de semana. Está quase a chegar. Daqui a pouco também quase a chegar ao estúdio a nossa Vera Fernandes. Antes, vamos ao resumo de ontem das manhãs da Comercial.
2: Manhãs da Comercial. Ontem foi assim.
3: Bom dia. Olha, só para comunicar que além de confuso, estou piores.
2: Então?
3: Que o Mundial não pode começar porque eu não tenho a caderneta pronta. Por isso vejam-se dizer aos senhores lá do México, não pode começar hoje, tenho que adiar só quando eu acabar a caderneta. Porque se não sei se joga o São Domingo, se joga o Honda, principalmente no Japão. Por isso a ver se atrasam isso. Obrigado.
2: José, vamos já enviar um mapa para a FIFA, a dizer é para adiar tudo com o Zé Correia, não acabou para ninguém.
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6: 10 comidas que podemos comer enquanto vemos um jogo de futebol. Um minuto a contar, a partir de agora.
2: Bora!
7: Remolos.
2: Boa!
6: Hidrato.
2: Papo seco.
7: Enchidos, tostas.
2: O nosso faz tostas sem o quê?
7: Pão.
6: Pão. Finalmente, pão.
2: O pão tem um bife lá dentro.
6: 3 segundos. 2. 1.
8: Acabou de perder a oportunidade de participar num desporto que não é olímpico, mas podia ser. 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
10: Comercial. Estou bem. Estou no meio de um caos, epá, porque arrumei ontem as coisas para a alta, que é amanhã. Aliás, amanhã vou estar aí convosco.
2: Verdade.
10: E, epá, e vou para casa ao fim do dia. E portanto tenho uma mistura de sentimentos muito bizarra. Que falei sobre isso no Instagram ontem, mostrei aqui a bagagem toda. Mas há uma estranha nostalgia.
6: Claro.
10: Estamos aqui com pessoas que nos tratam bem, epá, que cuidam de nós, e de repente somos largados no mundo. Epá, eu sinto-me um passarinho a sair do ninho e a ter que voar agora.
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10: O texto da polícia diz: a Polícia de Segurança Pública já elaborou auto de notícia com os factos ilícitos apurados para ulterior remessa à autoridade judiciária competente, encontrando-se a realizar diligências de investigação relativamente aos factos ilícitos verificados, nomeadamente no que concerne à identificação do condutor. Agora imaginem que as séries...
6: As palavras da boca.
10: Imaginem que as séries e os filmes policiais eram assim. Imaginem que o Seven era assim. Imaginem o fim do filme... O Brad Pitt a dizer ao Kevin Spacey: eu gostaria que informasse para ulterior remessa à autoridade competente que ato ilícito cometeu, nomeadamente no que concerne àquilo que poderá estar no interior desta embalagem de cartão. Bom, posto isto.
2: Até agora não consigo desfazer ver essa imagem de maravilhoso. Em vez de what's in the box?
4: Ontem foi assim.
1: E hoje já vamos ter a partir das 7 manhãs da Comercial aqui na Rádio Comercial. Eu sou o Pedro Andrade, estou de saída. Muito, muito obrigado pela companhia. Voltamos a encontrar-nos aqui no Clube dos Madrugadores, já sabe, segunda, a partir das 5 da manhã, quando consigo, para o final. Mais da melhor música sempre. Estão aí a chegar James Arthur e Anne-Marie com uma daquelas músicas que me fazem sempre sentir que estou num filme romântico de Hollywood. Rewrite the Stars, é já a seguir.

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1: Eu sei que ainda vai aí meio a dormir, mas de repente percebemos que é sexta-feira.
2: Pois é, sexta-feira
1: bom
2: está
1: dia,
2: quase
1: Pedro.
2: O fim de semana. Bom dia.
1: Olha,
2: bom dia.
1: Estranhei muito porque cheguei aqui praticamente de biquíni, porque está calor.
2: Pois é, está calor.
1: E tu estás de manga comprida.
2: Pois eu vou-te explicar.
1: É o teu pijama.
2: Quase. É que eu de manhã, como saio de casa a correr, ainda também de olhos meio fechados, sinto sempre que é calor. Às 5 da manhã está fresco, mas não está. Está
1: não
2: já
1: está.
2: Quente.
1: Aliás, já quente. Ontem à noite eu fui à varanda e pensei, oh meu Deus, isto está mesmo uma noite de verão.
2: Uma coisa que eu não faço que é dormir destapado, que eu não consigo dormir destapado. E hoje aconteceu, estava muito quente
1: estava
2: em casa, muito
1: muito
2: quente,
1: calor,
2: sim.
1: É verdade.
2: Muito quente,
1: e prepare-se porque vai ser também mais um dia quente. Mais à frente, às 7, vamos atualizar aqui as informações à volta do trânsito e do tempo. Para já, Amar, beijinhos, bom descanso.

0: faltou a dizer uma coisa. Bom fim de semana com a Rádio Comercial. Vamos lá. Já vamos saber do trânsito e do tempo para já. As notícias com a jornalista Ana Lucas. Bom dia, Ana.
1: Bom dia. O Parlamento debate hoje uma proposta do Governo para a criação da prestação social única. Ontem o Chega e PSD acordaram a descida do diploma à especialidade sem votação. O Governo cedeu em 6 das 7 exigências do Chega. Uma delas está relacionada com o recebimento do apoio por imigrantes, medida que fica então de fora. Ainda há muito trabalho pela frente na limpeza das florestas na região centro do país. O coordenador do Comando Integrado de Prevenção e Operações fala numa luta contra o tempo.
2: O material lenhoso da área atingida aqui pela tempestade é de cerca de 2 milhões de metros cúbicos. É muito. Demorará anos a remover toda esta madeira. E nesse sentido, há um trabalho enorme que tem que ser feito e ele continua a ser feito diariamente. A partir de 1 de julho teremos aqui um período mais complexo, mas estes próximos dias serão importantíssimos também, com o aumento da temperatura, o aumento do perigo de incêndio rural. Com equipas preparadas para intervir, temos que garantir não só a segurança das pessoas, mas também destas equipas que vão intervir no terreno.
1: O comandante Elísio Oliveira adianta que até agora foram desobstruídos mais de 17 mil quilómetros de caminhos. O Mundial começou e começou com uma vitória do México frente à África do Sul. Foi o jogo inaugural. Os mexicanos venceram por 2-0. De madrugada, a Coreia do Sul venceu a Chequia por 2-1. México e Coreia do Sul somam assim 3 pontos no Grupo A. Mais logo às 8 da noite, há Canadá, Bósnia-Herzegovina a contar para o Grupo B. Depois de madrugada, às nossas 2 da manhã, há Estados Unidos, Paraguai do Grupo D.
0: 2 minutos depois das 7, esta é a Rádio Comercial. Vamos então atualizar as informações de trânsito com o Paulo Miranda, que a esta hora são uma oferta Polestar 4. Bom dia, Paulo.
3: Olá, muito bom dia, Vera, e vamos novamente avançar com a informação para o IC1 na zona de Palma, em Alcácer do Sal, ao quilómetro 549, há acidente. Trânsito aí um pouco mais condicionado. Atenção também à Autoestrada do Norte, após as bombas de Aveiras, após a área de serviço, um pesado rebentou um pneu e há agora destroços espalhados pela via, e neste caso estão a ocupar a via esquerda e também a via central. Conta igualmente com um trânsito já bastante intenso para a ponte 25 de Abril. Já vai encontrar fila a partir da zona da Baixa de Almada, primeiro viaduto do Feijó, com abrandamentos. Não é uma demora muito significativa. Devido a trabalhos no IC20 em direção à costa, o trânsito está também a rolar a baixa velocidade. Já no IC19, trânsito lento entre a Terceira e a Reta dos Comandos. Na cidade do Porto, trânsito mais intenso na via de cintura interna entre Bessa Leite e a Boa Vista, e na A44, intensidade em direção ao Nó de Coimbrões.
0: Obrigada, Paulo, e até já. 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É mais sol, não é? 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Vamos então olhar aqui para a folhinha desta sexta-feira, dia 12 de junho. Tempo quente, não é? Poucas nuvens, mais nuvens, diz aqui, no interior centro e sul durante a tarde, com possibilidade de ocorrência de aguaceiros e trovoada. Estava eu aqui a dizer que era mais sol, mas afinal temos aqui possibilidade de aguaceiros e trovoada. Para o fim de semana há uma pequena descida da temperatura. As máximas amanhã vão andar entre a 32 e 27, Porto 32, Lisboa 35, Faro 27. Hoje, olhando aqui para a lista, Ponta Delgada com 22, Funchal 23, Guarda chega aos 30 de máxima, Faro 31, Viana do Castelo 33, Bragança, Viseu e Aveiro 34, Porto, Vila Real e Leiria 35, Coimbra, Castelo Branco, Porto Alegre, Lisboa e Setúbal 37, Braga e Santarém contam com 38, Beja 39 e Évora fecha a lista com 40 de máxima. Vai mesmo aquecer. 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E vamos arrancar esta emissão com Dai Dai da Shakira. Vamos lá?
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5: Bom dia. Olha, só para comunicar que além de confuso, estou Pires.
6: Então?
5: O Mundial não pode começar porque eu não tenho a caderneta pronta. Por isso, vejam-se dizer aos senhores lá do México, não pode começar hoje, tem que adiar só quando eu acabar a caderneta. Porque se não sei se joga o Sunming, se joga o Honda, principalmente no Japão. Por isso, a ver se atrasam isso. Obrigado.
6: José, vamos lá enviar uma para a FIFA, a dizer, é para adiar tudo que o Zé Correia não acabou para a linha. 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
7: 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Oi, se fôssemos por aqui, não é? 9 minutos depois das 7, esta é a Rádio Comercial. Bom dia. Não sei se o Paulo Miranda há pouco referiu este galho. Eu vou então partilhar a mensagem da Cristina Silva. Ela diz: bom dia, na entrada da Via Norte, para quem vem da VCI no sentido da Rábida, tem um galho de árvore a ocupar a faixa da direita. Muito cuidado. Obrigada, Cristina. E agora já lhe chamam a Rainha das Copas. Estou a falar-lhe de Shakira. Portanto, em 2006 abraçou o Mundial com o Y. E depois 2010 Waka Waka, 2014 La La La, e agora em 2026 Dai Dai. Ontem fez parte da cerimónia da abertura do Mundial. Adorei, adorei. Acho que parecia uma patinadora. Aqui está ela com Burna Boy.

0: Super Team Shakira, e ontem até comentei no Instagram a dizer: esta música continua a tocar na minha cabeça. E depois foi lá um ouvinte dizer: vais fartar-te. E eu respondi: pois vou.
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0: A Miley Cyrus agora.

0: E é com a Miley Cyrus que chegamos às 7h17. Bom dia, está e está muito bem com a Rádio Comercial. Hoje é dia da bolacha de manteiga de amendoim, dia de eleger o seu super-herói favorito e é também dia de ir para os Santos em Lisboa. Amanhã é dia de Santo António e, portanto, hoje à noite só acaba lá para segunda-feira.
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0: Isto vai ser muito especial e já a seguir temos Taylor Swift na Rádio Comercial. Boa viagem.
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13: 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E que mais modas estéticas relacionadas com a literatura é que te irritam, Manel?
14: Pedro, pessoas que organizam os livros por cores. O que é que se passa? Porquê por cores? Qual é que é o vosso autor favorito? O degradê de Balzac? O Instagram Green? A Margarida Rebelo Pinterest? Não faz sentido. Não pode ser.
15: Pode ficar bonito, não é? Mas não é assim muito prático, não é?
14: É completamente impossível encontrar um livro na casa das pessoas que organizam os livros por cores. Olha, sempre me emprestas o livro do desassossego. Está onde? Na prateleira do romance, da poesia ou da não ficção? Livros organizados por géneros? Não. O livro dos assegos está ali entre o amarelo, o mostarda e o ocre.

0: Filia, 27 minutos depois das 7, esta é a Rádio Comercial. Bom dia, está aqui a nossa produção a sugerir algo, não sei se quer alinhar. Vamos fazer uma petição para os feriados que calham ao fim de semana passarem para um dia da semana. Até tenho uma sugestão, copiando esta semana, que tal quarta-feira? Parece-me bem, não é? Vamos olhar novamente para o trânsito e a esta hora estas informações são uma oferta da Benecar. Bom dia mais uma vez, Paulo Miranda.
1: Olá, mais uma vez bom dia e nesta altura na zona de Vila Franca de Xira o trânsito está um pouco mais condicionado na sequência dos trabalhos que aí estão a decorrer na ligação de Vila Franca para Lisboa. Há também problemas no sentido contrário, na passagem pelo Sobralinho até à zona da Alhandra, também na sequência de trabalhos, e vai encontrar abrandamento na segunda circular na zona do aeroporto, sentido contrário entre o eixo norte-sul e o Campo Grande, no IC19, terceira reta dos comandos e Alfragide Piramanique, e no final da A5 para o viaduto Duarte Pacheco. Na A2 há também um ligeiro abrandamento na passagem pela Praça das Portagens em direção ao Tabuleiro, daí para a frente não há quaisquer dificuldades em direção ao centro de Lisboa. Há acidentes na A1 ao quilómetro 38 no sentido Porto-Lisboa, é na zona de Aveiras. Há também informação de acidente na A17, na ligação de Mira para a Marinha Grande, na zona da Tocha. Conta aí também com o trânsito um pouco mais condicionado. E no Porto há um já com trânsito compacto em direção à Boa Vista, na via de cintura interna. E há agora acidente na zona do Amial, na via de cintura interna, no sentido Freixa Rápida.
0: Está feito o resumo. Deixamos a linha verde, pode ser?
1: Pode. É o 800-2020-10. É nacional e grátis.
0: Até já, Paulo.
1: Até já.
0: 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Hoje, tempo quente, mais um dia muito quente. Aliás, as temperaturas não param de subir. Tivemos uma noite quente e agora um dia quente, com mais nuvens no centro e sul durante a tarde. Atenção que aqui também, à tarde, há a possibilidade de aguaceiros e trovoada. Vamos ter um fim de semana quente, com as temperaturas a descer um bocadinho, eu até acho que é bom. Hoje, Ponta Delgada chega aos 22, Funchal 23, Guarda 30, Faro 31, Viana do Castelo hoje com 33 de máxima, Bragança, Viseu e Aveiro 34, Porto, Vila Real e Leiria 35, Coimbra, Castelo Branco, Porto Alegre, Lisboa e Setúbal 37, Braga e Santarém 38, Beja com 39 e fechamos com Évora, que hoje conta com 40 de máxima. 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São 7:30, vamos às notícias com a Ana Lucas. Bom dia, Ana.
2: Bom dia, e por causa do tempo quente, mais de 160 concelhos de todos os distritos do continente, exceto Viana do Castelo, estão em perigo máximo de incêndio rural. De acordo com o Instituto Português do Mar e da Atmosfera, o perigo de incêndio rural vai manter-se máximo e muito elevado, pelo menos até domingo. O presidente dos Estados Unidos diz que chegou a um ótimo acordo de paz com o Irão. Donald Trump diz que poderá ser assinado já este fim de semana na Europa. Anúncio feito depois da suspensão dos ataques ao Irão que estavam previstos para a última noite. O metro de Lisboa vai prolongar o horário de serviço na próxima noite. Vai funcionar até às 3 da manhã, nas 4 linhas. Isto para responder ao aumento da procura na noite de Santo António.
0: Divirta-se e porte-se mais ou menos bem. Pode ser? Já a seguir, a Ray para ouvir Where Is My Husband, na Rádio Comercial.
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21: Está a formar uma grande aura.
22: Uma grande aura.
23: Eu, por acaso, há muito tempo não lança um disco.
21: Quem? A aura?
23: A aura.
24: Tenso.
22: Está na aura das notícias.
23: Olha,
22: eu não sei. Não sei.
24: Mas Gonçalo, consegues?
25: Não.
24: Não?
22: Ao Gonçalo.
24: Eu
22: tem
24: não
22: que
24: consigo.
22: Ser,
24: não.
22: Pá, ao Gonçalo.
21: São as notícias das 8.
24: Queres um saco?
21: Das 8. Então já foram as notícias da 6, 7.
22: 6, 7.
21: E agora 8.
22: E agora 8.
26: Notícias às 8. O Gonçalo Teles. Gonçalo, bom dia.
27: Vamos a 8, não é?
22: Vamos a 8.

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0: A terra do Edmundo Inácio na Rádio Comercial. Agora que faltam 17 minutos para as 8 da manhã, sinto muita fé nesta pergunta e ainda bem, porque estamos todos com muita esperança. Pergunta da Tecas para as crianças do Eu É Que Sei. Portugal vai ganhar o Mundial? Foram os pequenitos do Externato do Parque a responder. As respostas já a seguir.
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0: Bom fim de semana.
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2: Bom fim de semana, faltam 13 minutos para as 8 da manhã. Vamos ao Eu É Que Sei, o mundo visto pelas crianças. Pode ouvir todos os dias no Já Se Faz Tarde, às 5h40, e depois repetimos nas manhãs no dia seguinte, mais ou menos por volta desta hora. Vamos então ouvir as respostas dos pequenitos do externato do parque à pergunta: Portugal vai

0: que eu sei.
1: Gostam de futebol?
2: Portugal ganhou todos os jogos de preparação para o Mundial, menos um contra o México que empatou.
1: Ok, bem, tu estás muito bem informado. Agora...
2: Eu vejo todos.
1: Vês todos os jogos?
2: Todo o seu que eu estava em Nova Iorque, mas sei quanto é que ficou.
1: Quanto é que ficou?
2: 2-1.
1: Uau, muito bem.
2: Foi gol do Gonçalo Guedes e gol do Bruno Fernandes.
1: Meu Deus, tu sabes tudo. Quem é que daqui acha que Portugal pode ganhar um Mundial de Futebol?
2: Porque o Ronaldo é o melhor jogador do mundo. E é o último Mundial que o Ronaldo vai ter.
1: E portanto achas que Portugal vai ganhar?
2: Sim.
1: É? Também todos acreditam que Portugal vai ganhar?
2: Sim.
1: Então e Portugal vai ganhar a quem na final, já agora, já que estão com este...
2: Ah, eu acho que vai ser a França.
1: Ok.
2: A França está muito... Brasil.
1: Vai ganhar ao Brasil. Vai ganhar por quantos?
2: 10.
1: 10-0? Pô, grande final.
3: Eu acho que vai ganhar 9-0.
1: 9-0? Contra quem?
3: Contra França.
1: Contra a França.
2: Para mim, 11-0.
1: 11-0? Tantos golos nesta final. Bem,
2: quantos golos do Ronaldo?
1: Íamos ficar mesmo felizes.
2: 13.
1: 13? Eu acho que vocês estão a esticar um bocadinho a corda, mas se Portugal ganhar e for campeão, temos festa.
2: Mas é que eu vou ficar de peito à mostra.

0: Dita Portugal, vamos embora. 11 minutos agora, 10 minutos para as 8 da manhã. Boa viagem. 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
1: Bora.
2: Remote.
1: Boa.
0: Hidrato.
1: Papo seco.
2: Enchidos,
1: tostas. Não se faz tosta sem o quê?
0: Pão. Ai, finalmente, pão.
1: O pão tem um bife lá dentro.
0: 3 segundos. 2. 1.
3: Acabou de perder a oportunidade de participar num desporto que não é olímpico, mas podia ser. E a competir nos 400 metros descalço, a pisar peças de Lego até à meta.
0: 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Olá, bom dia, muito obrigada por estar desse lado. Agora é para cantar com Descendentes, Madrugada Louca. Vamos lá.

0: E quando dá por ela já está a cantar com a ajuda dos descendentes aqui na Rádio Comercial. Bom fim de semana, bom dia Vasco.
1: Olá Vera Fernandes, como é que você está? Sou grande fã.
0: Olha, estou cheia de sono.
1: Estás com sonho?
0: Sim, sim.
1: Estás a fazer tudo muito devagarinho.
0: É, eu estava a contar aqui ao Vasco, é daqueles dizem que eu faço tudo tipo 1, 2, 3 para não fazer a geneira.
1: Faço passo a passo, não ir diretamente para o 4, fazer 1, 2, 3, 4.
0: Temos tempo, não é? Temos tempo. E partilhei esta minha soneira ali com a Catarina da produção e ela está na mesma. Ela diz, é porque é terça-feira, na prática é uma terça-feira.
1: Mas não é.
0: Não é.
1: Não me assustes,
0: mas
1: é sexta.
0: É sexta, mas
1: a feriado acaba hoje.
0: O feriado deu cabo disto tudo, segundo a Catarina. E tu?
1: Eu estou a gravar um programa que eu gosto muito, mas é muito cansativo. E então, até ainda falta um bocadinho, mas são muitas horas de pé e o calor não ajuda. E às vezes também há algum tempo de espera. Porque...
0: E estavas a contar que ontem um dos ares foi ao ar por causa do calor.
1: Por causa do calor. Ontem foi complicado, não arrancámos logo, portanto são muitas horas de espera e a gravar, mas a televisão é mesmo. Assim, mas está a ficar muito giro agora, lá que
0: é um desafio.
1: É um desafio e é muito, muito fisicamente é muito exigente.
0: Tens que dormir, Vasco. Tu tens que descansar.
1: Eu isso faço muito bem, percebes? O problema é que de manhã tenho outras coisas para fazer, estás a ver? Aqui contigo, mas faz com todo o amor.
0: Fazes coisas de manhã comigo com todo o amor. Está bem. Bom dia, boa viagem com a Rádio Comercial,
1: boa
0: a Lady Gaga.

0: 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Bom dia, espero que esteja bem a nível de sono. Temos que dar aqui os parabéns.
1: Bom dia, Rádio Comercial. Mandamos esta mensagem para dar os parabéns ao Duarte e dar um feliz dia. Beijinhos.
0: Dar um feliz dia é muito fofo.
2: Eram dois miúdos, um começou, mas não acabou. Estou a tentar falar ao menos. Vai, segue tu.
0: Olha, o único som assim feliz que eu tenho aqui à mão é 10 a 0, São Vitória. Portanto, vamos lá.
2: E é sexta-feira, mano.
0: E é sexta-feira. E é sexta-feira. Vamos ter um fim de semana quentinho. Já lá vamos à previsão.

0: Para já vamos às notícias com a Ana Lucas. Bom dia, Ana.
1: Bom dia. Mais de 160 concelhos de todos os distritos do continente, exceto Viana do Castelo, estão em perigo máximo de incêndio rural devido ao tempo quente. De acordo com o Instituto Português do Mar e da Atmosfera, o perigo de incêndio rural vai manter-se máximo e muito elevado, pelo menos até domingo. E perante o elevado risco de incêndio, o coordenador do Comando Integrado de Prevenção e Operações pede o contributo da população ao nível dos comportamentos nas florestas.
2: E importa aqui que o cidadão também não tenha comportamentos de risco, não utilize o fogo, não utilize maquinaria quando não deve. Siga as recomendações das diferentes entidades. É importante que todos façam o máximo pelo maior número.
1: O comandante Elísio Oliveira diz que estão mobilizadas várias entidades e centenas de operacionais no terreno todos os dias. O presidente dos Estados Unidos diz que chegou a um ótimo acordo de paz com o Irão. Donald Trump diz que poderá ser assinado já este fim de semana na Europa. Anúncio feito depois da suspensão dos ataques ao Irão que estavam previstos para a última noite. E a menos de uma semana do primeiro jogo de Portugal no Mundial de Futebol, o podcast Classe Mundial recebeu o guarda-redes Ricardo, que no Euro 2004 defendeu sem luvas e marcou o golo decisivo contra a Inglaterra.
3: E olha para as mãos e olha, vai à português, vai à Tuga, vai mesmo de mãos despedidas, vai sem luvas. O Vassel olhou para o árbitro, olhou para aquela situação, o árbitro fez o sinal que é legal. Ele não bateu a bola tão bem, porque a bola baixou de repente e eu consegui com a mão esquerda retificar, porque é uma defesa difícil, que é debaixo do corpo. Pronto, e a partir daí foi história. Eu tinha muita confiança, sempre marquei penaltis, nunca tinha falhado nenhum.
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0: Um minuto depois das 8, vamos atualizar as informações de trânsito. 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Paulo Miranda, bom dia.
4: Olá, bom dia, Vera. E nesta altura continua o trânsito complicado desde a Ponte Freixo até à passagem pela zona do Imial, onde ocorreu o acidente na via de cintura interna, Freixo a Rábida. Sentido contrário, há paragens a partir de Coimbrões até à Boa Vista. Há ainda fila na A44 para entrar na A1 em Coimbrões. Conto também com bastante trânsito na A3 a partir do nó da A4, na A28 em Matosinhos e na Avenida AEP em direção a Sidónio Peix. A Via Norte também com alguma intensidade cidade entre os acessos da A4 e a saída para a circunvalação. Passando para a cidade de Lisboa, trânsito mais acumulado na A1, na ligação de Lisboa para Vila Franca. Na zona de Alhandra tem estado a decorrer trabalhos e o trânsito tem estado aí um pouco mais condicionado. Sentido contrário, há fila na entrada para a segunda circular, onde há abrandamentos no Prior Velho e na zona do relógio em direção às Calvanas. Quanto ao final do IC19, com fila para entrar na segunda circular, A5 também com o sinal amarelo.
0: Novas informações às 8h30. Até Paulo, até já, Paulo, e obrigada.
4: Até já.
0: 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E agora? 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
5: É, sim, senhora, uma boa pergunta, eu tenho a resposta. Tempo quente, muito, muito, muito quente, tal como ontem. Aliás, estava aqui a pensar e nas máximas de ontem. Hoje estão um bocadinho nada mais altas, mas parece que no fim de semana há uma descida de temperatura, graças a Deus, porque este calor todo também não é capaz de fazer grande coisa. No fim de semana, por exemplo, Porto chega aos 32, Lisboa 35, Faro 27, mas para hoje temos Évora nos 40, Beja 39, Braga e Santarém 38, Coimbra, Castelo Branco, Porto Alegre, Lisboa e Setúbal nos 37, Porto, Vila Real e Leiria 35, Bragança, Viseu e Aveiro 34, Viana do Castelo 33, Faro 31, Guarda 30, Funchal 23 e Ponta Delgada 22. Portanto, nas ilhas, claramente bastante mais fresco do que em Portugal Continental. Aqui em Portugal Continental vamos dos 30 até aos 40. Proteja-se e, se puder dar um mergulhinho por nós, como diz a Vera, dê um mergulho por nós, que nós agradecemos.
0: Olha o Marco.
5: Olha o Marco.
0: Oh, Marco, hoje é dia de Marco.
5: Oh, Marco, esqueceste a cadeira de rodas, pá.
0: Vem a pé. Já vamos falar com ele.
6: Eu ando!
0: Tão bom. Já vamos falar com ele. 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
1: O texto da polícia diz: a Polícia de Segurança Pública já elaborou auto de notícia com os factos ilícitos apurados para ulterior remessa à autoridade judiciária competente, encontrando-se a realizar diligências de investigação relativamente aos factos ilícitos verificados, nomeadamente no que concerne à identificação do condutor. Agora imaginem que as séries...
2: Tiraste-me as palavras da boca.
1: Imaginem que as séries e os filmes policiais eram assim. Imaginem que o Seven era assim. Imaginem o fim do filme com o Brad Pitt a dizer ao Kevin Spacey: eu gostaria que informasse para ulterior remessa à autoridade competente que ato ilícito cometeu, nomeadamente no que concerne àquilo que poderá estar no interior desta embalagem de cartão. Posto isto...
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2: Bom dia, bom dia. Bem-vindo, querido Marco. É o que diz aqui um ouvinte e todos no WhatsApp da Rádio Comercial. Como é que tu estás, Marco? Vou-te ligar aqui.
4: Que eu tenho que pôr os fones com
1: uma única mão.
2: E eu já te liguei o micro, portanto estás prontinho.
1: Exato.
2: Bom dia.
1: Bom dia. Dia incrível. Foi a minha última noite no hospital.
2: Uhum.
1: Tenho malta hoje. E vim a pé o corredor todo, este corredor gigantesco.
5: Adorava que tivesse. E vim a pé desde o hospital.
1: Desde a Bombadela.
5: Fiz Bombadela, Sampaio e Pina, no meu novo recorde pessoal.
1: E atenção, eu tentei fazer batota, tentei apoiar-me nas paredes, mas a Célia, que me está a acompanhar nesta saga do regresso, que está aqui.
2: Bom dia.
1: É a minha cuidadora, é a pessoa que evita que eu caia em buracos, tipo daqueles buracos do esgoto.
5: Como é que está o Marco? Epa, já caiu outra vez o esgoto.
1: Mas pronto, ela impediu-me de usar a mão, porque a pedido das próprias fisioterapeutas eu tenho que começar a fazer este corredor pelo meu pé e não na cadeira de rodas.
2: E então já fizeste?
1: Já fiz.
2: A primeira de muitas vezes.
1: Sim, ainda me cansa um bocadinho, não
5: claro,
1: é?
5: Claro.
1: Que já vai em tensão por aí fora.
5: Olha, mas não te preocupes, porque no regresso a gente entra com o carro pelo corredor adentro e vimos buscar aqui à porta. Eu próprio trato disso, que agora posso conduzir.
2: Exato.
1: Epá, sim, isso era
5: tudo pelo meu Marco.
2: Já tivemos uma moto, não é?
1: Há agora... duas pessoas com quem eu quero muito andar de carro: Vasco Palmeirim e meu filho Pedro Marco.
5: Já está a tirar a carta?
1: Já passou o exame de condução.
2: Espetacular!
1: Já.
5: Parabéns, Pedro.
1: Vai andar naqueles carros num microcarro, não é?
5: Sei.
1: Pronto, ainda não tem a carta, acho que isso é só aos 18. É.
5: Sim, mas já pode conduzir.
1: Pode conduzir. Não pode andar pelas autoestradas, portanto tem que andar por caminhos. Por vilas e.
2: Por nacionais.
1: E nacionais. Sim. Mas ele está muito feliz e pá, eu também estou muito curioso. Ele aprendeu muito facilmente. Pá, eu acho que
2: porque ele queria muito, a vontade também ajuda.
1: É verdade, pá, mas eu acho que se é verdade que os miúdos se agarram muito aos jogos, por outro lado, o lado positivo é que os jogos aumentam os reflexos e a coordenação e perceber o que é que faz o quê. Quem é que faz o quê? É quem diz e ama. Desculpem.
2: Não, tu dizes tudo. Nós queremos ouvir.
5: E até porque com a experiência que tem nos jogos, ele vai por essas nacionais e, se for preciso, saca de uma caçadeira e mata zombies.
1: Quer dizer que se dê uma bazuca.
5: Uma bazuca, não é?
1: Uma vez no GTA.
5: Claro.
1: Eu já contei-vos essa história. Uma vez entrei num diner com uma bazuca. E pronto, e estava a senhora a perguntar: então o que é que deseja? E eu: só para ver o que é que acontecia. E então arrebentei comigo próprio, porque o espaço era tão pequeno no diner que...
2: Então como é que está o Marco? Falou de bazucas.
1: Exato. E pronto, foi wasted.
5: Exato, parece uma andota. Um português vai a um diner com uma bazuca.
2: Já vamos jogar ao 10 a 0. Passam 12 minutos das 8 da manhã. Para já, Alex Warren.

0: Rádio Comercial, em casa, no carro, em todo lado, está aqui um ouvinte a dizer, um ouvinte, tão bom ouvir o nosso querido Marco em modo tudo bem, tudo normal. Abraço do tamanho do mundo. Vamos lá jogar ao 10 a 0? 10! 10 a 0!
1: 10, 10, 10, 10! 10 a 0! 10!
0: Este nosso bom ouvinte já está aqui à espera há algum tempo, pedimos desculpa. Chegou o Marco e nós queríamos falar com ele, claro. Bom dia, Manuel.
2: Olá, Manuel.
3: Bom dia, boa noite, ou bom dia, pronto.
0: Bom fim de semana.
2: Bom dia, boa noite, ou bom dia.
3: Bom fim de semana, está quase.
2: É mesmo isso. E Manuel, está tudo bem?
3: Se não estiver, temos que fazer por estar, não é? Tristeza não pagam dívidas.
2: Nada disso, nada disso. Mas tem que estar bem, tem que estar com a sua filhota, não é?
3: Precisamente.
2: Como é que ela se chama?
3: Yana.
2: A Yana. Olá, Yana.
4: Olá.
0: Olá, Yana.
2: É Yana mesmo com o Y, não é?
3: Precisamente. Muito ela bom. Nasceu na Alemanha, ela é portuguesa, mas nasceu na Alemanha. E o Iana lá até era com Jota. Só que chegava a Portugal e iam chamá-la de Jana.
0: Pois.
3: Era diferente.
0: Fez bem,
3: então,
0: fez bem.
3: Pelo grego.
0: Dá vontade de dizer muitas vezes Iana, Iana, Iana.
2: Exato.
0: Parabéns, é um nome muito giro, Iana.
4: Obrigada.
0: Olha, queres dizer o que é que nós queremos hoje?
2: Quero, sim, senhor. Parece que os santos polares andam aí, não é? Então vamos ao arraial. Vamos ao arraial. Queremos 10 coisas que se encontram num arraial dos santos populares.
0: Okay.
2: Pode ser, podem ser coisas de.
3: A começar pelo martelo.
2: Olha, por exemplo, se calhar é uma boa opção. Temos.
0: Calma.
2: Olha,
0: agora, vá.
2: Mas não vá ao apito. Força.
0: Martelo.
3: Martelos, balões, a sardinha, a broa, o caldo verde.
2: Calma, homem!
0: Verde.
2: O caldo verde, sim.
0: Não temos broa. Mais.
3: Pronto, mas há vinho, há cerveja.
2: Das bebidas, sim.
3: Tristes, há figuras alegres.
0: Mais.
3: Há os santos, Santo António, São João, São Pedro.
2: Olha, há um peixinho, não há?
3: A sardinha.
2: Claro, óbvio.
0: Já tinha dito. E o que é que dançamos?
3: Dançamos o bailarico.
2: Muito bem, sim, senhores.
0: E o que é que comemos?
3: Comemos o caldo verde, a sardinha, a broa.
0: Mais.
3: Foi boa pergunta.
2: Carne de porco no pão.
3: Comemos as febras, a entremeada.
2: Está bem, está certo.
0: E com o palito?
3: Com o palito tiramos as espinhas dos dentes aos outros.
0: Caracóis!
2: Caracóis!
0: Forte! E como é que cozinhamos?
2: Olha, a mim faltam-me dois. Faltam dois.
0: Três.
2: Olha, a mim faltam-me dois só.
0: Riscaste a carne?
2: Risquei.
0: Então pronto.
3: Então,
2: olha, dá mais 10 segundos que andámos aqui na conversa. Dá mais 10 segundos, carrega aí no botão. Vai.
0: Então,
2: um,
0: vá.
2: Dois, três. Uma coisa com B e outra com M.
3: Uma coisa com B e outra com M.
2: B e M.
3: Não estou a ver. O pão e. Olha, picanha em mar, pronto.
0: Acabou o tempo, vá. Dei mais de 10 segundos.
2: Olha,
0: o que é que faltou?
2: Aquilo que temos no estúdio são as bandeirinhas. As
3: bandeirinhas, filha.
2: E os manjericos. E os manjericos.
0: Por acaso temos muitos manjericos. E muitas bandeirinhas aqui no estúdio.
3: Aquela folha que tu mexes e cheira muito bem, sabes? Pronto. Não foi desta.
0: Vai saber, vai saber. Emanuel, como é que vai ser o vosso fim de semana?
3: Possivelmente a grelhar a carne com os pés na água.
0: Parece-me um plano perfeito. Querem saber o que perderam?
2: Que remédio.
3: É melhor, não é?
0: É melhor.
3: Eu estava aqui todo entusiasmado e queria ir para a escola a dizer que ia ganhar o 10 a 0.
2: Mas às vezes perder é melhor que ganhar aqui neste jogo.
3: Depois de tentarmos 9.999,99, conseguimos e perdemos.
0: É
3: pá.
0: Oh, Emanuel, é muito engraçado. Vamos lá ouvir então o que acabaram de perder.
5: Acabou de perder um espetacular manjerico, mas que não cheira muito bem. Cheira assim a fezes.
0: Ai,
5: um
0: que horror!
2: É manjericocó.
0: Epá, até o Marco fez.
2: Manjericocó.
0: Ai, que horror! Que horror!
2: O que é que se passa com este manjerico? Cheira a pum.
3: Cheira bem, filha. Não?
2: Não, deixa estar.
0: A alegria?
2: Então não há,
0: depois disto. Muito bem. Bom fim de semana, família.
2: Tchau, Yana. Tchau. Um abraço, Emanuel. Tudo a correr bem.
3: Um abraço para vocês. Obrigado por nos animarem todas as manhãs. De um ex-radialista também.
0: A sério?
3: Para vocês. Epá, continuem a viver isto, porque isto é...
0: Diga lá.
3: Que os momentos nos vão dando.
0: Em que rádio é que trabalhou?
3: Trabalhei na Rádio Voz de Mangualde, atualmente extinta.
2: Oh, que pena.
0: Oh.
2: Mas olha, eu tenho aquela máxima que quem é locutor uma vez é locutor para a vida toda.
3: É verdade.
0: É um amor para a vida toda.
3: Fica
0: para
3: sempre. Havia um programa de Kizomba, parte desportiva. Éramos uns grandes malucos.
2: Peraí, Kizomba e desporto?
3: Também.
2: Não é Kizomba e desporto, é que são as, são as duas coisas. São as duas coisas favoritas do Nuno Marco. Num programa só. Inacreditável. Parabéns. Então,
6: a Célia está a dar aulas de Kizomba enquanto estamos no carro a ouvir. Ela tem ali um grande estoque de músicas de Kizomba.
0: Ai, eu quero aprender. Eu quero empreender.
2: Tens ali a pessoa certa.
6: Não, não é dançar, não posso, mas conheço, eu vou conhecendo os artistas.
0: Ok, muito bem. Tem que nos dar um workshop, está bem? É família.
2: Manuel, um grande... abraço. Beijinho. Beijinho.
0: Adeus.
2: Bom fim de semana. 10
1: a 0. 10 a 0.
0: Segunda-feira há mais. Agora sim, fiquei meio baralhada, que o feriado trocou-me aqui as voltas.
2: Hoje é sexta. Aquele lá à tua frente é o Marco.
0: Okay. Ok. Olá, Marco. Tu és o Vasco.
2: Sou o Pedro Ribar.
0: Tá bem. Na segunda-feira, o Pedro Ribar também já está de regresso.

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22: É mandável, há um prestígio.
23: Há um prestígio.
22: Tens alguma coisa contra os prémios? Achas que são fracos?
23: Nada.
22: Mas há um prestígio, as pessoas depois podem dizer ao seu grupo de amigos: atenção, que eu sou vencedor de uma fantochada que é na rádio comercial.
23: Fantochada?
24: Não, Pedro, vem para aqui criticar.
23: Não.
22: Vem para aqui tentar promover o seu espetáculo.
25: Isto é gozar com quem trabalha.
24: Olha, vem gozar com o medo, mano.
25: Depois vem dizer que isto é uma fantochada.
24: Depois não sei o quê.
26: Bom dia, boa viagem. 24 minutos depois das 8, uma mensagem muito fofinha aqui para o nosso Marco.
27: Querido Marco, estou muito feliz por voltares a comercial. António Luís, Pereira de Almeida, de Almeida.
28: Tão querido.
26: Tão querido.
22: Isso é o mais que tens tudo. É que o nome dele é maior que o resto da mensagem.
28: É verdade. Vai, incrível.
26: Pois é.
28: Grande abraço para ti. Como é que é? Espera aí, eu mesmo assim não fixei.
22: Não, vai. Põe outra vez.
27: Querido Marco, estou muito feliz por voltares a comercial. António Luís.
28: Grande António.
27: Pereira de Almeida, de Almeida.
28: António.
26: É muito querido.
28: Grande abraço, António.
22: António. E qual é
28: obrigado.
22: Que é o teu número de contribuinte?

0: Em casa, no carro, em todo lado, esta é a Rádio Comercial, 28 minutos depois das 8, bom dia. Estava aqui a ver e já vamos à previsão do tempo, que segundo as últimas indicações, entre hoje e a próxima quinta-feira, os distritos de Coimbra, Castelo Branco, Lisboa, Setúbal e Évora estarão em risco elevado de concentração de pólen. Portanto, a malta que anda sempre a coçar o nariz
1: com as
0: espirrar,
1: alergias.
0: É verdade, atenção a isto.
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0: E agora vamos saber do trânsito. Boa viagem. Antes de mais, vamos. Aqui está. 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Bom dia, Paulo.
4: Olá, muito bom dia. E na cidade do Porto continua o trânsito complicado na via de cintura interna. Dois acidentes a condicionar a circulação. Um antes da saída para a 3 e um outro na zona de Paranhos, a Mial. O trânsito está lento desde a Ponte do Freixo. Há também dificuldades no sentido contrário na passagem pelo nó da A3 em direção às Antas. A A3 tem fila logo a seguir ao acesso da A4 em direção ao Porto. A28 e Avenida AEP com sinais amarelos, tal como a Via Norte, Ponto Infante e Marginal em direção à zona da Ribeira. Também a Via Panorâmica para a Rua do Campo Alegre com sinal amarelo. Na A1 a fila começa em Santo Ovídio e prolonga-se até à zona da Boa Vista na Via de Cintura Interna, já no Porto. Avançando para a cidade de Lisboa, trânsito a circular com lentidão entre o Eixo Norte-Sul e o Campo Grande na segunda circular. No Eixo Norte-Sul, na passagem por Telheiras em direção às Laranjeiras, final do IC19 para Pinamanique, e na A5 em direção ao viaduto do Duarte Pacheco.
0: Obrigada pela ajuda, Paulo, e
4: até já.
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5: O calor que esteve ontem, basicamente é o calor que vamos ter hoje. Aliás, até pode subir aqui um grauzinho ou dois, porque as máximas hoje estão ligeiramente mais altas, sim, o IPMA fala em subida da temperatura. Quanto ao fim de semana que arranca já amanhã, aqui há uma descida das máximas. Por exemplo, para sábado, Porto chega aos 32, Lisboa 35 e Faro 27 graus. Mas para hoje, sexta-feira, temos máximas até aos 40, Évora nos 40, Beja 39, Braga e Santarém nos 38, 37 em Coimbra, Castelo Branco, Porto Alegre, Lisboa e Setúbal, Porto, Vila Real e Leiria 35, Bragança, Viseu e Aveiro 34, Viana do Castelo 33, Faro 31, Guarda 30, Funchal 23 e Ponta Delgada nos 22.
0: Tenha um excelente fim de semana. 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E agora as notícias numa edição da Ana Lucas. Bom dia, Ana.
6: Bom dia. O Comissário Europeu para a Administração Interna e Imigração admite que a entrada em vigor do novo Pacto para as Migrações e Asilo poderá ter falhas iniciais. No entanto, Magnus Brunner considera que é normal num projeto de enorme dimensão. O novo Pacto entra hoje em vigor para reforçar o controle das fronteiras da União Europeia. O Metro de Lisboa vai prolongar o horário de serviço na próxima noite até às 3 da manhã, nas 4 linhas. Isto para responder ao aumento da procura na noite de Santo António. A CP vai fazer o mesmo, vai ter comboios a circular durante a madrugada para Sintra, Cascais e Azambuja. Várias zonas de Lisboa vão ter condicionamentos de trânsito. A Avenida da Liberdade vai ter mesmo o trânsito cortado entre as 6 da tarde e a madrugada.
0: Divirta-se. Daqui a pouco temos Homem que Mordeu o Cão aqui na Rádio Comercial com Nuno Marco em estúdio. Já a seguir é a vez da Rosalía e La Perla.
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6: Bom dia. Olha, só para comunicar que além de confuso, estou Pires.
7: Então?
6: O Mundial não pode começar porque eu não tenho a caderneta pronta. Por isso, vejam-se dizer aos senhores lá do México, não pode começar hoje, tem que adiar só quando eu acabar a caderneta. Porque se não sei se joga o São Domingo, se joga o Honda, principalmente no Japão. Por isso, a ver se atrasam isso. Obrigado.
7: José, vamos lá enviar.

0: Esta é a Rádio Comercial, faltam 20 minutos para as 9 da manhã. Hoje vamos ter Homem que Mordeu o Cão com o Nuno Marco aqui em estúdio. Aliás, já está ali a preparar tudo.
1: Entretanto, a parte boa é que Marco não tem que preparar mais nada tecnologicamente. Não tem que pôr câmaras a funcionar, não tem que carregar no rec, nem tem que enviar depois links para cá. É tudo feito aqui, meu querido.
2: É verdade. Bolas. Mas já tenho uma pastinha no Google para fornecer o vídeo quando não estou a fazer a emissão.
1: Porque é muito engraçado ver que o velho Marco continua presente quando a malta às 5 da tarde. Oh, Nuno, ainda não mandaste o vídeo. E
2: sim,
1: ele,
2: resparta!
0: Até foi o Manel que te sugeriu essa pasta de partilha, não foi?
2: O Manel. Eu sinto que a juventude é toda mais sábia do que eu.
0: Sim, eu gosto sempre de andar no meio deles, que é para aprender.
2: Exato.
0: Entretanto, sabe quantas vezes, no máximo, ao longo da vida, pode ouvir a sua música favorita sem se fartar dela? Querem tentar adivinhar?
1: Ao longo da vida?
0: Sim. Quantas vezes?
2: Epá, eu não sei.
1: Mas eu não concordo com essa frase.

0: Muito obrigada por estar desse lado, ao som da Rádio Comercial. Bom fim de semana. Já a seguir temos Homem que Mordeu o Cão.
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5: A 10 minutos das 9 da manhã, esta é a Rádio Comercial.
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5: Exato, não sabemos.
6: Está tudo bem.
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5: Bom, está na hora, vamos ao Homem que Mordeu o Cão na Rádio Comercial. Uma oferta novos Seat Ibiza e Arona e também uma oferta Fnac. Vamos lá.
6: Bom, é...

0: Vamos a isto.
1: Título deste episódio: quem ganharia uma luta entre um gnomo e uma barata?
2: Olá.
1: Bom título. Intrigante, não é? Eu vou começar com uma história que
2: o meu
1: clama...
2: já estava no gnomo, vou só dizer.
1: Exato. Esta história clama por atualizações. Pretendo acompanhar todos os últimos desenvolvimentos e é provável que, se calhar, ao longo da próxima semana vamos sabendo mais sobre este caso. Mas o que me fascina é como esta situação bizarra envolvendo um gnomo de jardim se tornou para um homem praticamente o sentido da vida ele próprio. Agora, se é um acontecimento parvo, é. Se era giro que um dia o mistério fosse desvendado, epá, era. Mas nada como eu ler-vos o depoimento que este homem deixou num grupo de Reddit que tem um nome que eu adoro, Pointless Stories. Como o nome indica, é um local onde as pessoas partilham histórias verídicas que na verdade não vão a lado nenhum.
2: Bora!
1: São as minhas favoritas. Mas há algo de fascinante aqui e eu quero muito partilhar isto convosco. Diz então este senhor: o meu vizinho tem um gnomozinho de jardim horrível, de chapéu vermelho e nariz lascado. Costumava estar mesmo ao lado dos degraus do alpendre, mas há umas duas semanas reparei que tinha mexido ligeiramente para a direita. Só isto é um bom ponto de partida.
2: Ótimo ponto de partida.
1: Não é? O tipo ter deste nível de atenção perante um gnomo de jardim, quão desinteressante será a vida deste Zé Maria Pincel.
2: Estou a devia pensar nas suas escolhas.
1: Sim, mas isto ainda é só o começo. Continua então o senhor. Pensei que talvez um gato vadio o tivesse empurrado, ou o vento, mas na manhã seguinte estava já mais uns centímetros adiante. Se isto não é fascinante, eu não sei o que será. Diz então esta testemunha solitária dos estranhos movimentos do gnomo: isto tem acontecido todos os dias desde então. O gnomo está sempre aos poucos a avançar. Alguém está a migrar manualmente este bibelô pelo relevado em incrementos de 10 centímetros.
2: Ou será que o gnomo tem uma vida própria e está tentando fugir, clamando liberdade?
3: Eu acho que é um vizinho. Um vizinho que se está a meter com ele.
1: Ou o próprio dono do gnomo, o vizinho, possivelmente é o dono que reposicionou o gnomo. Atenção, reposicionar o gnomo parece calão para uma pouca vergonha qualquer. Estás aí a reposicionar o gnomo. Mas pode sempre ser o vizinho a ir reposicionando o seu gnomo.
2: Reposicionar não é um verbo muito sexual.
1: Pois não, isso não é verdade.
2: Por isso é que tem graça.
1: É verdade, isso é verdade. Eu diria que pode ser sempre o vizinho a reposicionar o gnomo.
3: Ou ele contou isto a alguém e alguém está a gozar com ele.
1: Será? Não deixa de ser estranho, embora a ideia de haver um tipo obcecado com isto também seja bizarra. Eu acho que ele entrou num ponto sem retorno porque ele diz: comecei então a acompanhar o seu progresso como se fosse uma missão da NASA.
2: Adoro.
3: É meditação dele.
1: Por nenhuma razão, por nenhuma razão, reparem, mas quem o pode censurar é pá, eu acho que eu faria o mesmo. Diz ele: neste momento em que vos escrevo, o gnomo está a cerca de 1,5 metros de onde começou e segue em linha reta para a entrada da garagem.
2: Gosto de pensar que o homem até fez um croqui.
1: Adoro isto, sim, esquemas.
2: Com esquemas. Se ele continuar com este progresso, está lá daqui a 4 dias.
1: E agora reparem no ponto em que isto chega. Ele diz: tentei ficar acordado há uns dias para ver quem é que faz isto. Problema, adormeci por volta das 2 da manhã. Agora vem a minha parte favorita, em que ele diz: não é que às 7 da manhã o gnomo já tinha avançado outra vez?
2: Opa!
3: Ele falhou na parte dele, que era ficar acordado.
2: Ele põe a câmaras lá à porta, pá.
3: Também.
1: É como se isto fosse, diz ele, um filme de terror de baixo orçamento, só que na verdade sem terror. Apenas um pedaço de cerâmica a mover-se extremamente devagar por um relevado. Isto não faz sentido nenhum, mas por outro lado é estranhamente empolgante e eu não faço ideia porquê.
2: Oh, não, diz-me só uma coisa: esta história tem um fim, tem um culpado, sabes ou não?
1: Não, mas vai ter atualizações.
3: Olha, está aqui o Henrique a dizer: tem a casa destravada.
1: É isso. Continuando o relato dele, o mais incrível, diz ele, é que o meu vizinho, o dono do gnomo, parece completamente alheio à situação. Ele está lá todos os fins de semana a cortar a relva e simplesmente desvia o corta-relva à volta do gnomo.
3: Eu acho que
1: onde quer que ele esteja naquele dia.
3: Ele não é o culpado.
1: Não parece dar conta de que a sua decoração de jardim percorreu mais distância em 2 semanas do que a maioria das pessoas numa passadeira. Provando como perdemos este homem para esta situação, ele diz: tenho curiosidade em ver o que acontece quando finalmente o gnomo chegar ao cimento. Se calhar começa a escalar um muro. Ou simplesmente desaparece para dentro de um arbusto. Não tenho absolutamente nada a ver com isto, mas é atualmente a parte mais interessante da minha rotina matinal. É uma situação para continuarmos a acompanhar. no Homem que Mordeu o Cão.
2: Por favor, vai dizendo tempo e resultado.
1: Pá, sim, sim, sim, sim.
3: Olha, ele não podia ir lá contrariar o caminho do gnomo?
2: Não, não, não.
3: Não.
1: Então, mas como? Entrar na casa do vizinho? No,
3: sim,
1: no...
3: noite.
2: Não.
1: É que se ele for dizer isto ao vizinho, o vizinho acha que ele enlouqueceu.
2: Claro, né? Claro.
3: Não, não é bem
1: crime. Não é um tema fácil de abordar.
3: Sim.
1: Mas eu acho que alguma coisa vai ter de acontecer. Ele vai ter que meter uma câmara, vai ter que meter qualquer coisa.
2: E vai ter que nos dizer o que é que se passa. Claro, porque agora claro. não consigo dormir.
1: Claro, nem eu. Nem eu.
2: Estás em pulgas, não estás?
1: Estou em pulgas.
2: Oh.
1: Em pulgas e em baratas, que é o inseto que se segue.
2: Viste?
1: Boa ligação.
3: Boa.
1: Esta é uma história de culpa e baratas. Vocês sabem que eu tenho um problema com baratas. Por um lado, admiro a resistência daqueles bichos, não é? Eles vão herdar a terra, porque resistirão a tudo enquanto nós nos matamos uns aos outros. O mundo será das baratas. Por outro lado, epá, e sem ofensa, mas é um bichinho bastante abjeto, não é?
2: É.
1: E vocês sabem, eu adoro animais, mas a barata... Coitada, não tem culpa, só que é nojenta e aprecia comer da nossa comida. E, temo eu acho que elas querem entrar pelos nossos ouvidos enquanto dormimos. Isto pode ser um terror só o meu, mas eu tenho.
2: Ouvidos?
1: Sim, mesmo lá para dentro.
2: Sim.
3: Ai, que horror. Agora vamos sonhar com
2: isto. Não devia ser partilhado isso.
3: Sim, sim, sim.
1: Além disso... Não, eu tenho baratas em casa. Lá está. Outro dia aconteceu uma coisa incrível que foi... Eu estava a ver um filme com o Pedro às escuras. E as baratas movem-se no escuro. Elas não gostam muito de luz. E geralmente quando se acende uma luz, as baratas fogem, não é? Vão logo a correr. Havia uma barata que nós percebemos pela luz da televisão que estava a atravessar a sala num passo firme. Tic-tic-tic-tic-tic-tic-tic.
2: Tinha sítios para ir.
1: Pá, assim que acendemos a luz, esta barata comportou-se da maneira mais inesperada de todas. Ficou parada e começou a andar, lá está, em pequenos incrementos. Mas mesmo com o ar, nós olhávamos para a barata e parecia que ela estava a dizer: pode ser que não me vejam. Pode ser que achem que eu sou tipo uma tampa de uma caneta.
2: É isso.
1: Zuka, anda mais um bocadinho. Zuka.
2: Olha, anda como o gnomo.
1: É isso, lá está, anda como o gnomo. Mas para além disto, existe uma canção sobre baratas que também acho que já vos disse isto. A letra dessa canção podia perfeitamente ser um depoimento de uma pessoa num inquérito de rua. Ou numa reportagem. Que é: toda vez que eu chego em casa, a barata da vizinha está na minha cama. Bem, eu acho isto inadmissível. Dito isto, vejamos então. Desculpem, estou histérico.
3: Vai.
1: Tenho alta hoje.
2: Eu acho que já falámos sobre essa canção algumas vezes. E sim, volto a reiterar. Eu só há bem pouco tempo é que percebi a malícia.
1: Porque tu achavas que era sobre insetos.
2: Eu achava que era de facto uma barata que o senhor chegava a casa e via um inseto na sua cama. E o inseto que era a propriedade da vizinha.
1: Que era
2: E era até chato, porque está aqui outra vez a barata da vizinha.
1: Porque podia ser uma barata cara, não é daquelas de.
2: Uma barata cara?
1: Uma barata de Madagascar, uma barata.
2: Barata cara? Uma...
1: Que estupidez, não é o que disse.
2: Adorei isso. Também. Olha, isto é uma barata barata, isto é uma barata cara.
1: Nem dei por isso, nem dei por isso e disse. Bom, vejamos então o que diz este senhor, cuja confissão aqui tenho. Ele deixou isto no Reddit. Diz ele: agora que já regressei à pátria, sinto-me à vontade para confessar o meu crime. Há cerca de um mês estivemos nas Filipinas para um casamento. O hotel onde ficámos era simpático, embora ligeiramente confuso. Por exemplo, o nosso quarto era o 511, mas ficava no segundo piso. Isto é bizarro. Epá, eu era pessoa para me perder num hotel e ainda hoje lá estava. Nunca mais me viam.
2: O primeiro número do quarto é sempre o andar em que o quarto fica.
3: Normalmente é assim.
1: Não neste caso. Outra coisa estranha, diz ele, é que por alguma razão, quando nos ligávamos ao Wi-Fi do nosso quarto, 512, tínhamos internet. Ah, não, aliás, do nosso quarto, 511, tínhamos internet mais rápida. Baralhei, peço desculpa.
2: Não faz mal, não faz
1: tenho
2: mal.
1: Alta hoje.
2: Ótimo, ótimo.
1: Outra coisa estranha é que, por alguma razão, quando nos ligávamos ao Wi-Fi do quarto 512, tínhamos internet mais rápida do que se nos ligássemos ao nosso quarto.
2: Muito bem.
1: E então eles estiveram a chuchar do 511.
2: Que é um termo técnico de internet.
1: 512, aliás, do 512.
2: Marcos, ainda não percebi. Conta lá outra vez, faz favor.
1: Peço-te o bêbado. É da medicação. Bom, prosseguindo então para o que interessa, diz ele: as Filipinas é um sítio lindíssimo, quente e úmido. Infelizmente, esta combinação específica na natureza costuma dar origem a insetos anabolizados. O nosso quarto estava bastante limpo, sem queixas, mas lembrei-me que uma prima minha contou que, quando lá tinha estado, tinha matado duas baratas enquanto estava no duche.
3: Ah, é, pá.
1: Sim.
3: Essa ideia.
2: Mas espera aí. Não é só na ducha, é se está na ducha, matou-as com o quê?
1: É pá, possivelmente mandou água para cima e elas foram pelo ralo, o que significa que foram a nadar.
2: Isso não é matar.
1: Não é matar. É que pôr o pé em cima.
2: E bem,
1: não dá.
2: Squish.
1: Felizmente, diz ele, nós não tínhamos visto nenhuma barata. A minha esposa acha que talvez seja uma benção de estarmos no segundo piso. Eu acho que provavelmente tivemos foi sorte. Na manhã em que íamos fazer o check-out, vejo-a. A barata, o boss final. A barata com B maiúsculo, por dentro. Já estou a suspirar porque isto está prestes a tornar-se problema meu. Decido não a matar logo ali porque sou boa pessoa e quero mostrar misericórdia. E também porque aquela bruta monte ia ser uma trabalheira para limpar da sola do sapato e não me apetecia nada a lidar com isso. Isto é um problema das baratas, lá está. É um bicho crocante e com recheio.
2: É obrigado, Nuno, sim.
1: Quando alguém me diz, pisa, pisa, eu digo, não, não, eu prefiro que elas vão à vida delas. Epá, deixe e viva, viva e viva.
2: Está ótimo, Nuno, continua.
1: Vive e deixa viver.
2: É isso.
1: Deixe e viva deixar. Estou bêbado.
2: Olha, eu no outro dia estava a gravar Joker. Sim. Em vez de tostões furados, disse furões tostados. Portanto, fica,
1: boa.
2: E eu acho que até estou bem. Portanto, tá.
1: Sim,
2: somos
1: sim,
2: todos
1: sim,
2: da
1: sim.
2: mesma espécie.
1: É isso. Por isso, diz ele, fiz a única coisa razoável. Apanhei-a com um copo e decidi vou libertá-la lá fora. Eu isto não conseguia, porque isto requer, lá está, um nível de proximidade entre mim e a barata.
3: Não consegues.
1: Que, epá, eu não estou credenciado. Não estou credenciado. Enfio, diz ele, um bocado de plástico por baixo do copo e faço questão de olhar a barata nos olhinhos pequeninos e brilhantes. E digo à barata, eu vou-te soltar, por isso não te vires para trás, nem voes contra mim, sou a grandíssima filha da mãe, tu nem te atrevas. E, a contragosto, dou-lhe mais uns pontos de respeito porque ela é, de facto, enorme.
3: Ai.
2: Ótimo.
1: Estas palavras são suficientes para, na minha mente, não sei como é que é na vossa, mas na minha mente eu estou a imaginar uma barata do tamanho de um cão médio.
2: Sim, sim, sim.
1: A chiclete.
2: Aquilo que me está a vir à cabeça é só o seguinte, Nuno Marco. Se isso tivesse acontecido, ou seja, se esta pessoa tivesse soltado a barata e tu tivesse corrido bem, não seria uma história que agora estavas a contar.
3: Exato.
1: Certo.
2: Portanto, Nuno, continua.
1: Diz o senhor, sou do Canadá e o meu espírito canadiano reconhece que esta criatura tem carne. Não é como os insetos lá da Terra que o inverno cuidadosamente verga à submissão. Ora, neste hotel em particular, diz ele, mal se sai pela porta do quarto, está-se logo ao ar livre. O corredor à direita leva às escadas e ao elevador. O corredor à esquerda é um beco sem saída, onde fica a coluna do edifício, juntamente com o isolado quarto 512, o canto de libertação perfeita para a minha preguiça. Relembro a barata do acordo que fizemos. Nada de ataques.
3: Último aviso.
2: Estás a ouvir, baratinha.
1: E solto-a junto à coluna do canto, onde ela pode ir à sua vidinha e viver a sua melhor vida de barata. Em vez disso, a cavalheira faz imediatamente inversão de marcha e esgueira o seu traseiro ingrato por baixo da porta do quarto 512. Fico a olhar para ela horrorizado durante uns valentes 2 segundos antes de fugir do local do crime. Dentro do quarto 512, gritos. Só que este tipo não quer saber.
2: Não é o meu.
1: Já não é o meu problema.
3: Not my problem.
1: E então diz ele apenas pensamentos e orações para as pessoas do quarto 512 por terem de lidar com as consequências dos meus atos, nomeadamente com uma barata gigantesca, porque eu tive preguiça de a matar. Assinado o quarto 511, que, como se não bastasse, ainda chuchou do vosso Wi-Fi.
2: Vou pensar exatamente nisso.
3: Ainda chuchou. Olha, a malta está aqui um bocado enjoada no WhatsApp.
1: Pois é, pá, mas lá está. Tá, será que as baratas também, se há um programa de rádio de baratas, será que elas não falam de nós com nojo também? É esta hora? Não?
3: Para quem... Olha, está aqui o Mike a dizer, para quem nunca testou, deitem Coca-Cola em cima de uma barata. Ela explode. Ai, que horror!
2: Coca-Cola numa barata?
1: Então, espera aí. Não, mas acontece mesmo com os mentos.
2: Com os mentos.
1: Será que os mentos são feitos de barata, não? Não pode ser.
3: Ai, meu Deus. Vamos às sugestões FNAC, Marco, pode ser?
1: Ai, vamos.
3: As sugestões FNAC que propõe um verão doce e gelado e com o livro de Walter Hugo Mãe para ler.
1: Ganda Walter, chama-se O Século dos Imbecis, tem como protagonista Agiulfo. Isto é um grande nome. Um homem que atinge o conhecimento.
2: Como é que ele chama?
1: Agiulfo.
3: Agiulfo.
1: Um homem que atinge o conhecimento pleno quando sobe uma montanha, mas quando a desce, esquece tudo. Isso gera cobiça e estranheza na vila que o acolhe.
3: O autor é um dos grandes destaques do Babel. Walter Hugo May vai apresentar este novo livro no maior evento literário do ano no Porto, entre 24 e 29 de junho, com a Rádio Comercial e a FNAC, que é uma das livrarias aderentes a este evento.
1: E dos livros, passamos à música. Hoje podemos ouvir, e eu já ouvi, e é incrível, o novo álbum do Olivia Rodrigo, De Uma Ponta à Outra, e o Seem Pretty Sad for a Girl So In Love. É o terceiro disco da cantora, está dividido em duas partes e é na segunda que pode ouvir What's Wrong With Me, gravado por Olivia Rodrigo com Robert Smith dos The Cure, que é uma canção inacreditável.
3: Está tudo doido com este álbum.
1: A não perder.
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1: 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Bom fim de semana. Bom, vou já adquirir. Ah não, não posso, estou em dieta.
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2: Eu agora só consigo imaginar a Rádio das Baratas.
1: Sim.
2: Mas a passar o disco novo de Olivia Rodrigo.
1: Claro. Mas é mesmo de Olivia Rodrigo ou é de uma barata, o equivalente a Olivia Rodrigo do mundo das baratas?
2: Não? Ah, bem visto.
1: Uma Baratívia Rodrigo, uma Olivia Rodrata. Não sei o que é que diga, alguém que leu o tal.
3: Nove minutos depois das nove, esta é a Rádio Comercial com notícias.
2: Ainda é mais tarde que ontem.
3: E com a Ana Lucas. Bom dia, Ana.
0: Bom dia. Começo com a previsão do preço dos combustíveis para a próxima semana. De acordo com o site Contas Poupança, a gasolina deve subir 0,5 cêntimo por litro e o gasóleo deve descer 3 cêntimos. O Comissário Europeu para a Administração Interna e Imigração admite que pode haver falhas na entrada em vigor do novo pacto para as migrações e asilo. O novo pacto entra então hoje em vigor para reforçar o controle das fronteiras da União Europeia. Catarina Leite.
4: Passa a ser obrigatório uma triagem de migrantes para determinar se o pedido de asilo pode continuar ou é rejeitado. Os requerentes ficam a aguardar a decisão em centros especialmente criados para o efeito. Ficam excluídos do processo os menores não acompanhados e os ucranianos sujeitos a proteção temporária. Os países passam também a ter de fazer um número mínimo de análise de pedidos de entrada e podem repatriar um requerente de asilo para os chamados países terceiros seguros. É ainda introduzido um mecanismo de solidariedade entre os vários Estados-membros na responsabilidade de cuidar e avaliar quem quer entrar na União Europeia.
0: As novas regras para reforçar a gestão das fronteiras externas da União Europeia. 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
3: Adoro, pois que ele não era leve. 10 minutos depois das 9, vamos também saber do trânsito a esta hora. 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Bom dia, Paulo Miranda.
7: Olá, mais uma vez bom dia e começamos com informações para Valongo, na zona do Grande Porto, trânsito um pouco mais acumulado, principalmente no sentido Hermesim de Valongo, na Estrada Nacional 15. Há ainda dificuldades na Via Norte, a partir dos acessos da A4 em direção à VCI. A VCI com intensidade entre o Estádio do Dragão e o Nó da A3 e entre Paranhos e a zona da Perlada. No sentido contrário, a fila começa na zona de Coimbrões, na A1, e por prolonga-se até à Boa Vista, Ponto Infante, Marginal e Via Panorâmica ainda com sinais amarelos, tal como a A28, agora com um acidente junto ao nó da A4, já depois da entrada, e naturalmente o trânsito aí um pouco mais complicado. Na zona de Lisboa, para a Ponte 25 de Abril, tudo a andar sem quaisquer dificuldades nos dois sentidos. Na A5, fila no acesso ao viaduto Duarte Pacheco, e na segunda circular, intensidade na passagem pelo Campo Grande.
3: Bom fim de semana com a Rádio Comercial. Obrigada, Paulo, e até já.
7: Até já.
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2: Tempo muito, muito quente, ainda mais do que ontem. Há uma subida das máximas, isto se olharmos para as de ontem e para as de hoje. Já lhe digo então o gráfico completo das máximas para esta sexta-feira. Olhando para o fim de semana, as temperaturas vão descer um bocadinho. E atenção que, apesar do calor, também temos aqui previsão de aguaceiros e até possivelmente trovoada no interior centro e sul durante a tarde de hoje. Isso pode acontecer. Agora, o calor é de facto a nota dominante. 40 graus é a máxima hoje em Évora. 40 em Évora, muito calor. Beja, 39. Braga e Santarém 38, Coimbra, Castelo Branco, Porto Alegre, Lisboa e Setúbal 37, Porto, Vila Real e Leiria 35, Bragança, Viseu e Aveiro 34, Viana do Castelo 33, Faro 31, Guarda 30 e saltando até às ilhas, bastante mais fresco nas ilhas, Funchal 23 e Ponta Delgada 22.
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0: Bom fim de semana, boa viagem com a Rádio Comercial. 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
0: Estava aqui a perguntar ao Marco o que é que andas a ler agora, Marco? E ele, o nome é longuíssimo.
2: Atenção, eu estou a planear a abrir um book club na internet.
0: Acho que fazes bem.
2: Eu tenho estado a ler que nem uma besta. Neste momento estou a acabar Conduz o Teu Arado sobre os Ossos dos Mortos, da Olga Tokarczuk, que foi Prémio Nobel. Foi Prémio Nobel.
3: Portanto, sim, continuas fortemente a mergulhar nos russos.
2: Estou a mergulhar, neste caso é uma polaca.
3: É uma polaca, já,
2: é uma,
3: okay,
2: polaca. Sim, sim. E este livro é incrível porque, apesar deste título pesado, não é? Uhum. É um livro bastante cómico. A descrição que eu li antes de o ler é que era uma espécie. Tem um bocado o espírito de filmes como o Fargo.
3: Ok.
2: É sobre uma professora de meia idade que vive, epá, numa vila perdida e que, epá, começa a investigar uma série de crimes que ela acredita piamente que são cometidos pelos animais que se estão a vingar dos maus tratos das pessoas. E, epá, e é cómico, é poético, é triste, é tudo. É tudo ao mesmo tempo. E, epá, está super bem escrito.
0: Sabes que eu tenho um livro dela lá em casa, não me recordava do nome. Fui agora rapidamente fazer uma busca. Viagens.
2: Viagens.
0: Comecei,
2: pois,
0: mas não terminei.
3: Isso é vergonhosa, pá. É um disco.
2: É isso.
3: Vocês a confundir Tokarczuk com a vergonhosa.
0: Pá, a minha cabeça, ainda por cima, hoje estou mesmo mal.
2: O nome dela é Olga Tokarczuk, porque eu sei os ele esse. Olga Tokarczuk.
0: Ok.
2: Incrível livro. Conduz o teu arado sobre os ossos dos mortos.
0: Não percebo porque é que não sabes de cor.
2: Epá, são muitas palavras.
0: É,
2: e eu tive
0: complicado.
2: Dois ABCs. Devo dizer, eu não sei se vos contei isto, mas outro dia, numa ida, num fim de semana em que dei um salto a uma FNAC, à FNAC do Cascais Shopping, as senhoras lá da loja diziam: epá, não há dia em que você não dê uma dica de livro que as pessoas não apareçam aqui com o seu Instagram aberto, quero este. E eu pensei: pois isto é um bom trabalho.
0: Isso deve ter acontecido com o Yesteryear. Nós,
2: aconteceu com Yesteryear, sim, e aconteceu, epá, com outro da Claire Keegan, que também é uma grande, grande escritora. E portanto, pá.
0: Porquê que não abres agora mesmo?
3: Não, porque é que
2: está aberto.
3: Não, por mal é os teus, não sejas parvo.
2: Exato, exato.
3: Há um muito bom.
2: O Homem que Mordeu o Cão, uma humana ferrada pelo do homem.
0: Ainda no outro dia pus-me a ler a história da velha em casa.
3: É maravilhoso.
0: É rir do início ao fim.
2: Sim, sim, sim. Sim,
0: é um,
2: sim,
0: bom,
2: sim,
0: livro para levar para os almoços e jantares de família. Tu começa a ler, é de rir.
3: Eu dou por mim a ter pena que não haja mais velhas assim.
0: Sim.
3: Já havia mais velhas em
2: verdade,
3: comboios, do lado de fora.
0: Sim.
2: Mas, lá de fora
0: mas depois também os pequeninos estão sempre a interromper, a perguntar: o que é isso? Esta palavra significa ok. Pronto, ignoramos um bocadinho mais, mas eles adoram.
2: Agora imaginem quando essa história for transformada em cinema.
0: Tan, tan.
2: Que sempre que eu penso nisso, até fico sem saliva.
0: Vamos buscar água para o Marco.
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14: 28 minutos depois das 9, esta é a Rádio Comercial. Vamos às notícias mais uma vez com a Ana Lucas. Bom dia, Ana.
15: Bom dia. O Governo quer criar um programa académico e profissional para lusodescendentes. De acordo com o Secretário de Estado das Comunidades, trata-se de uma espécie de Erasmus para jovens de ascendência portuguesa espalhados pelo mundo. Falo agora da previsão do preço dos combustíveis para a próxima semana. De acordo com o site Contas Poupança, a gasolina deve subir 0,5 cêntimo por litro e o gasóleo deve descer 3 cêntimos. A Seleção Nacional de Futebol viaja logo à tarde para os Estados Unidos para a fase final do Mundial 2026. O primeiro jogo de Portugal é na próxima quarta-feira, frente ao Congo. Mais logo à Canadá, Bósnia-Herzegovina, às 8 da noite.
14: Não se esqueça que pode sincronizar e os ouvintes continuam a mandar mensagens a perguntar como é que se chama a app que sincroniza o calendário do Mundial com o calendário pessoal.
16: Ok. É para dizer outra vez, não é?
14: É para dizer.
16: Ontem passei o dia
17: a responder esta questão
16: porque muita gente passava por mim e dizia: pá, vais falar-te naquilo que vai me dizer.
14: Continuam a perguntar.
16: Há que dizer então que é uma aplicação ou um site chamada FOTMOB.
18: Eu adorei que tu dizeres isso ontem.
16: FOTMOB. FOTMOB.
18: Marco,
16: não sejas porco.
18: Não, temos que ser adultos.
16: Tens que ser adultos porque é assim que se chama este site ou aplicação.
18: Parece um desabafo.
16: Parece. É isso.
14: Eu adoro quando tu dizes: Marco, não sejas porco.
16: Eu não disse, sejas parvo.
14: Eu percebi porco.
16: Somos adultos. Parvo porco, Marco é
18: tudo. Vai tudo ao mesmo.
16: Parvo porco, isto também é tudo. Então, vai à aplicação ou vai ao site em fotomob.com. Clica.
14: Agora já.
16: Lá, somos adultos, meus amigos, somos adultos. Clicamos em World Cup.
18: Sim.
16: Que é campeonato do mundo em inglês.
18: Ok.
16: E depois está lá a Sync Calendar, ou okay, para se ver em português, sincronizar calendário. Escolhe qual é que é o seu calendário, seja iPhone, sim, seja Google, seja o que for, e clicando aparece automaticamente tudo o que é jogo do Mundial no seu calendário.
18: Milagre, milagre.
14: Olha, e reparaste nos efeitos? Estava aqui um ouvinte que já sacou, já fez isso tudo, a dizer: Vasco, reparaste nos efeitos quando abres a app durante os jogos?
18: Tem efeitos?
16: Ah, não. Eu só pus o calendário no meu calendário. Não vi algo.
14: Okay.
16: Porquê?
14: Ele estava a falar de uns efeitos, por isso é que eu estava a perguntar.
16: Ah, não.
14: Eu não saquei.
16: Não vi efeitos nenhums. Okay. Para mim, a tecnologia só é o meu calendário cheio de bandeirinhas e países.
14: Ok.
16: Está feito. Tá feito. Mas se os efeitos são bonitos, hein?
14: Muito bem.
16: Parabéns aos efeitos da FotoMob.
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17: E vamos começar então pela Estrada Nacional 15, ainda com trânsito lento em ambos os sentidos na passagem por Valongo. Há ainda filas na A3 na saída para a circunvalação e para a via de cintura interna. A VCI já só tem abrandamentos entre o Estádio do Dragão e a passagem pelo nó da A3 e no sentido contrário, a partir da zona da Ponta Rábida até à passagem pela Boa Vista. Na A1 também alguns abrandamentos na zona da Afurada até chegar ao Porto, em Gaia. Há também trânsito mais compacto na A28, na passagem pela Ponte Lessa, até ao início da Avenida AEP, onde há fila também para Sidónio Paes e 5 de Outubro. Avançando para a cidade de Lisboa, a circulação está praticamente normalizada, a não ser trânsito mais intenso na chegada ao viaduto Duarte Pacheco em direção às Amoreiras, no final da A5, e na segunda circular já a partir da Azinhaga das Galhardas até à passagem pela zona das Calvanas.
14: Muito obrigada e até já.
17: Até já.
14: 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E agora vamos também saber do tempo. 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
16: No meio desse calor todo também há previsão de chuva. Diz aqui a nossa previsão do IPMA que podemos ter nuvens no interior centro e sul durante a tarde, com a possibilidade de ocorrência de aguaceiros e trovoada, isto no interior centro e sul. Mas a nota dominante é a subida da temperatura. Vai estar um pouco mais calor ainda hoje do que ontem. Ontem já esteve uma brasa. Hoje 40 em Évora, 39 em Beja, Braga e Santarém a partilhar 38, Coimbra, Castelo Branco, Porto Alegre, Lisboa e Setúbal nos 37, Porto, Vila Real e Leiria 35, Bragança, Viseu e Aveiro 34, Viana do Castelo 33, Faro 31, Guarda 30, bastante mais fresquinho nas ilhas, Funchal 23, Ponta Delgada 22. Olhando para o fim de semana, as temperaturas descem um bocadinho, há assim uma espécie de um alíviozinho no que toca a máximas, mesmo assim, quente, Porto 32, Lisboa 35 e Faro 27 são as máximas previstas para amanhã.
14: E falando em efeitos, está aqui uma ouvinte a dizer, a Sofia Gouveia, o WhatsApp também tem um sobre o Mundial, dá para reagir às mensagens com a bola e saltam bolinhas. Olha, aí está aqui uma bolinha, muito giro, gosto. Like. 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
1: Está a formar uma ganda aura.
2: Uma ganda aura. Yes. Por acaso há muito tempo não lança um disco.
1: Quem? A aura?
2: A aura.
3: Tenso.
2: Está na aura das notícias. Olha, eu não sei. Não sei.
4: Gonçalo, consegues?
3: Não.
2: Não? Ao Gonçalo.
3: Eu
2: tem
3: não
2: que
3: consigo.
2: Ser.
3: Epá,
2: ao Gonçalo. Ser.
1: São as notícias das 8.
3: Queres um saco?
1: Das 8. Já foram as notícias da 6, 7.
2: 6, 7.
1: E agora 8.
2: E agora 8.
5: Notícias às 8, o Gonçalo Teles. Gonçalo, bom dia.
6: Vamos a 8, não é?
2: Vamos a 8!

0: em casa, no carro, em todo lado. E com o Marco em estúdio, bem-vindos à Rádio Comercial. Estava aqui um ouvinte a pedir ao Vasco para dizer a app mais uma vez. Entretanto, a app que lhe permite sincronizar o calendário do Mundial com o seu pessoal. E entretanto consegui pôr a bola do Mundial no meu WhatsApp. Basicamente, a única coisa que tem de fazer é atualizar a app do WhatsApp.
1: Uhum.
0: E depois, quando envia a bola normal,
1: aparece,
0: ela transforma-se na bola do Mundial e salta. Pequenas coisas que nos deixam assim uma alegria pequenita, okay. Não é? Passando aqui para Nuno Marco. Nuno, tu tens uma carta deliciosa.
2: Tenho, epá, estava aqui à minha espera aqui na mesa. Não sei se isto foi alguém que veio cá, se foi uma família.
3: Não,
2: que veio cá.
3: Foi quando fomos a Évora.
2: Okay.
3: Quando fomos fazer a emissão no lançamento do disco dos Vizinhos e muita gente apareceu lá.
0: Sim.
3: E por acaso recordo-me que houve, acho que foi, acho que era o pai e o filho, e o filho chama-se Vasco, acho eu. E ele disse: olha, Vasco, tirei fotografia com ele.

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3: Tu que és tão gentil, levas com as provas do Taskmaster na cabeça.
4: Sim, é verdade. É verdade.
3: É um facto. É um facto. Vejo todos os programas que tu fazes, assinado Vasco Marques. Epá, Vasco, grande, grande abraço e obrigado por
5: a
3: isto.
5: A carta linda.
4: Obrigado, Vasco.
5: Guarda para sempre. Muito obrigada,
3: isto
5: Vasco.
3: É incrível, epá, mas tenho recebido tantos desenhos e tantas prendas de miúdos. Epá, é incrível, sinto um bocado como o Rato Mickey. Epá, obrigado a todos. Obrigado. Isto é incrível. Obrigado, Vasco. Obrigado, Vasco.

E quando fomos a Évora, estivemos com os vizinhos, aliás, jantámos com os vizinhos, de manhã estivemos em palco com os vizinhos e foi muito giro. Casar é para esquecer-se, agora na Rádio Comercial, 15 minutos para as 10, bom fim de semana.

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0: 12 minutos para as 10 da manhã.
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2: 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Ele chegou. Ele é o Renato Duarte.
3: Pá, estava aqui a falar. Posso falar disso?
2: Então não podes.
3: Do novo documentário das Irmãs Patrocínio. Estou viciado.
4: Como é que se chama o documentário em português?
3: Patrocínio.
4: Só?
5: Patrocínio apenas.
4: Sim. Não é que tinha apenas patrocínios?
3: Patrocínios. Oh, pai, é muito bom. Elas são mesmo as Kardashian portuguesas. É muito
2: eu
3: viciante.
2: Quero muito ver. Quero...
3: Está okay. Bonito. Parabéns a todos os envolvidos. Está lindo.
4: Está disponível onde?
3: Está disponível na Prime.
4: É na Prime.
6: Exato, exatamente.
3: Pá, tem mesmo de ver.
4: Elas não são Prime, são irmãs.
3: Só faltam dois episódios, estou ansioso.
2: Maltinha, estamos no ir, não é? Faltam estamos. 7 minutos para as 10 da manhã. Já está,
4: temos que ir
2: um
4: agora.
2: Oh. Sim.
4: Não, ficamos aqui todos com o Renato.
3: Bora!
2: É isso,
3: por favor.
6: Não faço fisioterapia hoje. Não, pronto.
2: Exato, continuamos a ver a série com o Renato e pronto, e Play the Music.
3: Maravilha.
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1: Só com One Hit Wonders.
2: Vai ser incrível.
3: E pode ser polémico. Barbie Girl é um One Hit Wonder dos Aqua.
2: Eles não têm outra música.
1: Tem,
2: também
1: outras.
2: Igual
1: tem,
2: a essa.
4: Tem. Pelo menos mais duas, havia uma outra.
3: Turn Back Time.
4: Mesmo, registro fico... cómico. E depois havia aquela que é uma balada.
3: Sim.
4: Que era boa, que era o.
3: If I Could Turn Back Time.
4: Certo, ou... certo, certo. Uma boa canção essa.
2: Pois. Ainda vais a tempo de tirar.
3: Não, mas ela está na lista. Eu vou pôr e depois logo se vê.
5: Era da banda sonora de um filme chamado Sliding Doors.
4: Sliding Doors. Sim, sim, sim, sim.
3: As coisas que vocês chamem.
2: Então, a não perderes, um beijinho, bom fim de semana.
5: Tchau, tchau.
3: Tchau, tchau.
4: Um abraço.

0: então os Coldplay na Rádio Comercial. Já aqui está a Ana Lucas. Bom dia, vamos às notícias. Nesta manhã de sexta-feira, bora lá.
1: O governo quer criar um programa académico e profissional para lusodescendentes. De acordo com o secretário de Estado das Comunidades, trata-se de uma espécie de Erasmus para jovens de ascendência portuguesa espalhados pelo mundo.
2: Vamos desafiar os nossos jovens a irem a Portugal no fim dos seus estudos ou quando começam a sua atividade profissional para terem uma experiência numa universidade ou uma experiência numa empresa.
1: Emílio Sousa me falava à Lusa durante uma visita oficial à maior comunidade portuguesa no Canadá. Estão previstas novas alterações no preço dos combustíveis para a próxima semana. De acordo com o site Contas Poupança, a gasolina deve subir 0,5 cêntimo por litro e o gasóleo deve descer 3 cêntimos. Começa hoje a final do Campeonato Nacional de Futsal entre Benfica e Sporting. O tema esteve em destaque no podcast Por Desporto, numa final que será marcada provavelmente por muito equilíbrio.
3: O Sporting ganhou supertaça, pois o Benfica ganha para o campeonato. O Benfica ganha o jogo do campeonato.
4: Há um empate
3: e uma vitória para o Benfica para o campeonato. O Benfica ganha um jogo da Liga dos Campeões, o Sporting ganha outro e é apurado.
4: Exatamente.
3: Depois o Benfica ganha a final da Taça de Portugal por um gol.
4: Exatamente.
5: Portanto, isso ia ser muito equilibrado.
4: Então, penso que é o sétimo jogo, talvez, daí.
5: Mas quase sempre a diferença de 1-2 gols, ganha um jogo, outro ganha outro. É de esperar que seja a melhor de 5, mesmo com 3-2, para qualquer um dos lados, por exemplo.
3: Dificilmente será um 3-0. O equilíbrio é muito grande.
1: O primeiro jogo da final de futsal é hoje, na Luz, a partir das 9 da noite. E a Seleção Nacional de Futebol viaja hoje para os Estados Unidos para a fase de final do Mundial 2026. O primeiro jogo de Portugal é na próxima quarta-feira, frente ao Congo. Entretanto, os jogos começaram ontem e mais logo há Canadá, Bósnia e Herzegovina, às 8 da noite. Depois de madrugada, às nossas 2 da manhã, joga-se Estados Unidos-Paraguai.
0: Muito bem, obrigado, Ana. Mais notícias aqui na Rádio Comercial daqui a uma hora. Para já vamos ver como é que anda o trânsito. Paulo Miranda, bom dia. 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
6: Para já, na cidade do Porto, há informação agora de acidente na Estrada Nacional 105, na ligação a Irmesinde. O trânsito está aí um pouco mais condicionado. Há também um pouco mais de trânsito na via de cintura interna entre o Estádio do Dragão e o Nó da A3. Quanto ao sentido contrário, abrandamentos entre Bessa Leite e a Boa Vista, e na Avenida AEP e A28 em direção ao Porto, o trânsito ainda circula com intensidade, tal como na via panorâmica e na marginal na passagem pela Ribeira. Quanto à cidade de Lisboa, para já só trânsito mais intenso no final da A5 para o viaduto Duarte Pacheco e na segunda circular alguma intensidade também na zona do Campo Grande no sentido Benfica-Sacavém.
0: 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Gracie Abrams, já a seguir.
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10: Já se pode dizer, bom fim de semana, aproveita a sua sexta-feira, está com a Rádio Comercial. Eu sou o Renato Duarte, agora Gracie Abrams, e atenção, ainda vou ter bilhetes para lhe oferecer para o concerto de Mari Frois, mais logo, fica atento.

0: Kings of Leon na Rádio Comercial, já a seguir a Lisa com Tiago Nogueira. Fico para ouvir, são 10 e 11.
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0: Gone, gone, gone, David Guetta com Teddy Swims. 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Three Doors Down, já a seguir.
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0: Three Doors Down na Rádio Comercial. Tenho uma excelente sexta-feira, dia 12 de junho. Hoje de manhã, aqui neste estúdio, foi assim que aconteceu.
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3: 10 coisas que se encontram num arraial dos Santos Populares.
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2: agora, vá.
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2: Bem-vindo, querido Marco. É o que diz aqui um ouvinte e todos no WhatsApp da Rádio Comercial. Como é que tu estás, Marco?
7: Bom dia, dia incrível. Foi a minha última noite no hospital.
2: Uhum.
7: Tenho malta hoje e vim a pé o corredor todo, este corredor gigantesco.
3: Pá, adorava que tivesse. E vim a pé desde o hospital.
7: Desde a Morrela.
3: Fiz Bombadela, Sampaio e Pina, no meu novo recorde pessoal.
7: E atenção, eu tentei fazer batota, tentei apoiar-me nas paredes, mas a Sally, a minha cuidadora, é a pessoa que evita que eu caia em buracos, tipo aqueles buracos do esgoto.
3: Como é que está o Marco? É, pá, já caiu outra vez o esgoto.
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2: Uma mensagem muito fofinha aqui para o nosso Marco.
9: Vivo, Marco. Estou muito feliz por voltares a comerciar. António Luís,
7: Rede
9: Almeida, de Almeida.
7: António.
2: É muito querido, não é?
7: Grande abraço, António.
3: António, e qual é
7: obrigado.
3: E qual é que é o teu número de contribuinte?
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7: Por alguma razão, quando nos ligávamos ao Wi-Fi do nosso quarto, 512, tínhamos internet. Ah, não, aliás, do nosso quarto, 511, tínhamos internet mais rápida. Baralhei-me, peço desculpa. Tenho alta hoje.
3: Ótimo.
7: Outra coisa estranha é que, por alguma razão, quando nos ligávamos ao Wi-Fi do quarto 512, tínhamos internet mais rápida do que se nos ligássemos ao nosso quarto.
3: Muito bem.
7: E então eles estiveram a chuchar do 511.
3: Que é um termo técnico de internet.
7: 512, aliás, no 512.
3: Oh, Marco, ainda não percebi. Conta lá outra vez, faz favor.
7: Peço que estou
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3: E agora só consigo imaginar a Rádio das Baratas.
7: Sim.
3: Mas a passar o disco novo de Olívio Rodrigo.
7: Claro. Mas é mesmo do Olívio Rodrigo ou é de uma barata, o equivalente ao Olívio Rodrigo do mundo das baratas?
3: Ah, bem visto.
7: Uma Baratívia Rodrigo, uma. Olívia Rodrata.
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0: E muita gente aqui no WhatsApp da Rádio Comercial, muito feliz naturalmente por este regresso do Nuno Marco a casa. Mais um grande abraço para o Nuno. Estamos todos muito, muito felizes por ti. Segunda-feira cá estará. A Namora agora com Desliza na Rádio Comercial. 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

0: Memória. Rosalía com Carminho na Rádio Comercial. Boa sexta-feira. Dermot Kennedy para ouvir já a seguir.
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0: Linkin Park com Jay-Z na Rádio Comercial. Já viste, Sandra, que temos visita de estudo?
1: Ah, pois temos.
0: Vem de Salvaterra de Magros, pertíssimo da minha terra. Olá, meninos, bom dia.
2: Bom dia.
0: Ah, não, a ver que não diziam nada. Que eles são daqueles tímidos, não fazem muitas perguntas.
1: Não.
0: A ti fizeram-te lá dentro perguntas.
1: Fizeram, ainda estivemos a conversar um bocadinho.
0: Perguntas interessantes. Bom, querem ver o noticiário? Então agora ficam caladinhos. Em casa, no carro, em todo lado. Ai, a juventude, a juventude. Sandra Braga Fernandes com as notícias. Vamos lá então, bom dia, Sandra.
1: Bom dia. Uma falha informática está a afetar os cuidados de saúde primários em todo o país, uma falha que está a impedir o acesso aos processos clínicos dos utentes, a prescrição de medicamentos e a requisição de exames, alerta o Sindicato Independente dos Médicos, uma interrupção que terá começado cerca das 8h50 nos hospitais. Segundo o sindicato, os constrangimentos verificam-se nos sistemas que dependam de ligação à internet. O Governo quer criar um programa académico e profissional para lusodescendentes, de acordo com o secretário de Estado das Comunidades. Trata-se de uma espécie de Erasmus para jovens de ascendência portuguesa espalhados pelo mundo. Emílio Sousa explica como funciona.
3: Vamos desafiar os nossos jovens a irem a Portugal no fim dos seus estudos ou quando começam a sua atividade profissional para terem uma experiência numa universidade ou uma experiência numa empresa.
1: O secretário de Estado das Comunidades falava à Lusa durante uma visita oficial à maior comunidade portuguesa do Canadá. Estão previstas novas alterações no preço dos combustíveis na próxima semana. De acordo com o site Contas Poupança, a gasolina deve subir meio cêntimo por litro e o gasóleo deve descer 3 cêntimos. A Seleção Nacional de Futebol viaja hoje para os Estados Unidos para a fase final do Mundial. O primeiro jogo de Portugal é na próxima quarta-feira frente ao Congo. Entretanto, os jogos já começaram e mais logo à Canadá, à Bósnia-Herzegovina, às 8 da noite, e depois de madrugada, às nossas 2 da manhã, joga-se os Estados Unidos-Paraguai.
0: Estão entusiasmados com o Mundial, meninos?
4: Sim!
0: Nem todos estão, não, nem todos estão igualmente entusiasmados, mas vão acompanhar, não é? Pronto, muito bem. A torcer por Portugal, naturalmente.
1: Claro.
0: Pronto,
1: claro.
0: Mal seria. De Salvaterra de Magros, estes meninos de que escola, digam só?
5: Escola básica.
0: Não percebi nada. Escola quê?
6: Escola básica e secundária.
0: Escola básica e secundária de Salvaterra de Magros.
5: Sim.
0: Muito bem. Mais notícias aqui na Rádio Comercial daqui a uma hora. 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Para já, mais 40 minutos de música seguida, a começar com Pablo Alborán, Algo de Mi, depois Bárbara Tinoco, Miles Smith, Kobe Calé, Filipe Galrão continua de férias. Fico comigo, Renato Duarte, até à uma. Tenham uma ótima sexta-feira.

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0: Twins e Florence and the Machine. 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
1: 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Segue a música com Damiano David, The First Time. Eu sou o Renato Duarte. Bom dia.

0: Perfect. Ed Sheeran na Rádio Comercial. Tenha uma ótima sexta-feira. 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

0: Rihanna com o Mickey Echo na Rádio Comercial. Segue a música já a seguir com Bruno Mars, Risk It All. Boa sexta-feira.
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Amar pelos dois, Salvador Sobral na Rádio Comercial, em casa, no carro, em todo o lado. As notícias já a seguir, logo depois, Damiano David, fique para ouvir.

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4: Vamos agora às notícias. Sandra Braga Fernandes já aqui está. Bom dia mais uma vez.
5: Bom dia. Estão a ser repostos os sistemas de informação do SNS, avançam os serviços partilhados do Ministério da Saúde, confirmam que uma falha de energia estava a causar perturbações hoje no acesso a serviços e sistemas de informação do SNS. A situação foi denunciada pelo Sindicato Independente dos Médicos, segundo o qual uma falha informática estava a paralisar os cuidados de saúde primários em todo o país, impedindo o acesso aos processos clínicos dos utentes, a prescrição de medicamentos e a requisição de exames. A Ministra do Trabalho comparou o canal de denúncias para abusos previsto na proposta do Governo para a Prestação Social Única a canais para denunciar corrupção.
6: Acho muito estranho que as empresas tenham que ter um canal de denúncias, que tenha que haver um canal de denúncias em matéria de corrupção, todos eles criados pelos governos da esquerda, e que agora, de repente, não possamos ter um canal de denúncias para prestações que são pagas pelo dinheiro de todos os portugueses.
5: Maria do Rosário Palma Ramalho, esta manhã no Parlamento. E está prestes a começar o Mundial. Este chega com uma curiosidade, é que a seleção da Coreia do Sul decidiu aproveitar-se de dizerem que os asiáticos são todos parecidos e nos jogos de preparação para o Mundial os jogadores andaram com os números trocados. Assim, os ditos espiões de outras equipas que tentam preparar-se para enfrentá-los têm uma tarefa dificultada. Esta não é a primeira vez que a tática é usada. Já em 2018 usaram o truque quando o treinador português Paulo Bento era o selecionador da Coreia do Sul.
4: Isso por acaso tem graça. Começa hoje o Mundial, não é?
5: Começou ontem. Hoje prossegue.
4: Prossegue, exatamente. E nós a acompanhar tudo aqui na Rádio Comercial. Estamos todos muito ansiosos. Mais notícias aqui na Rádio daqui a uma hora. Para já, seguimos com a música. São mais 40 minutos de música seguida. Esta é do Damiano David, depois Lady Gaga. 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

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Where is my husband? Ray, para ouvir agora na Rádio Comercial. Bom dia.

0: 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Olívia Rodrigo, já a seguir, Drop Dead.
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0: Música nova do novo álbum que saiu precisamente hoje, de Olivia Rodrigo, You Seem Pretty Sad for a Girl So In Love, é assim que se chama. Está por lá este Drop Dead e muito mais, está incrível, vale a pena explorar. Nickelback já a seguir aqui na Rádio Comercial, e depois a partir da 1, Tecas e Carolina Torres. Eu, Renato Duarte, regresso na segunda-feira às 10 da manhã com a Filipa Galrão. Bom fim de semana.
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4: Bom fim de semana com a Rádio Comercial. Ficamos a 2 minutos da 1 da tarde. Vamos às notícias. Numa edição da Sandra Braga Fernandes. Boa tarde, Sandra.
5: Boa tarde. A esta hora o Primeiro-Ministro recebe a Seleção Nacional de Futebol, mais logo parte para os Estados Unidos, para o Mundial 2026. À entrada para este encontro com o Luís Montenegro, o capitão Cristiano Ronaldo garantiu alegria e tudo em forma.
6: Com bastante alegria. Sabemos que o Mundial é sempre uma competição especial, como é os europeus também, e é com muita esperança que vamos para mais esta competição, fisicamente bem. Se não têm visto os jogos, eu acho que estou bem, não há surpresa nenhuma.
5: O primeiro jogo de Portugal é na próxima quarta-feira, frente ao Congo. Entretanto, os jogos já começaram e mais logo há Canadá-Bósnia-Herzegovina às 8 da noite e depois de madrugada, às nossas 2 da manhã, joga-se os Estados Unidos-Paraguai. Taxa de inflação manteve-se nos 3,3% em maio. Assim avança o Instituto Nacional de Estatística esta sexta-feira. Estão a ser repostos os sistemas de informação do SNS. Avançam os serviços partilhados do Ministério da Saúde. Confirmam que houve uma falha de energia e que estava a causar perturbações no acesso a serviços e sistemas de informação do SNS, situação que foi denunciada pelo Sindicato Independente dos Médicos, segundo o qual uma falha informática estava a paralisar cuidados de saúde primários em todo o país, impedindo o acesso aos processos clínicos dos utentes, a prescrição de medicamentos e a requisição de exames. A Ministra do Trabalho comparou o canal de denúncias para abusos, previsto na proposta do Governo para a Prestação Social Única, a canais para denunciar corrupção.
7: Acho muito estranho que as empresas tenham que ter um canal de denúncias, que tenha que haver um canal de denúncias em matéria de corrupção, todos eles criados pelos governos da esquerda, e que agora, de repente, não possamos ter um canal de denúncias para prestações que são pagas pelo dinheiro de todos os portugueses.
5: Maria do Rosário Palma Ramalho, esta manhã no Parlamento.
4: Obrigada, Sandra, e até já. E cá estamos outra vez às 2.

0: aguenta.
1: Mas está com o termostato variado.
2: Com certeza.
1: Está variado. Não estão 50 graus, mas está muito calor, por isso se está a ir para a praia, boa viagem, aproveite. Aproveite por nós.
2: Exato, divirta-se por nós.
1: É isso, nós.
2: Põe a protetor solar.
1: Sempre, muito importante, muito
2: Beba
1: importante.
2: Beba muita água.
1: É isso, não desidrate.
2: Não desidrate.
1: E ouça a Rádio Comercial. Exato. Temos a melhor música sempre para si, para animar a sua tarde de sexta-feira, a começar com Alex Warren e Fever Dream, o David Fonseca, os Maroon 5 e a Christina Perry.

0: Christina Perry na Rádio Comercial. E está na hora de abrirmos o livro dos dias de, não é?
1: É verdade. Eu e a Tecas abrimos todos os dias à uma da tarde, portanto nós também temos que o fazer.
0: Abrimos. E hoje é dia de quê? Hoje é dia da bolacha de manteiga de amendoim. Eu não sei o que é bolacha de manteiga de
1: também
0: amendoim.
1: Também não, mas gosto de manteiga de amendoim, está ok.
0: E é dia de eleger o seu super-herói favorito.
1: Qual é que é o teu super-herói favorito?
0: Eu não tenho.
1: Tu não tens?
0: Eu estou-me a borrifar para os super-heróis.
1: Como assim?
0: Não tenho, eu sou mais das princesas, sabes?
1: Opa, isso é engraçado. Sabes porquê? Porque parece, primeiro parece que temos que escolher duas coisas.
0: Ou uma
1: das duas. Uma das
0: não
1: duas.
0: Não acho, mas.
1: Não, mas parece, não é? Porque tipo, as princesas. Porquê que as princesas não são super-heróis também?
0: E são
1: algumas são
0: super-heroínas agora, até à Brave.
1: Pois, mas não são bem consideradas, não é? E deviam
0: não,
1: ser.
0: Porque isto é um mundo muito machista, sabes?
1: Opa, tens razão. A partir de agora, o meu super-herói preferido é.
0: Quem?
1: A Elsa.
0: A Elsa, eu adoro a Elsa!
1: A Elsa é bué da fixe.
0: A Elsa
1: mas
0: é muito
1: assim,
0: fixe.
1: Ela não está bem.
0: Não está muito bem, mas pronto, aquilo também não
1: Elsa
0: é uma.
1: Precisa de terapia. Em vez de fazer terapia, mete-se não sei onde, fechada.
0: É verdade.
1: A meter tudo em gelo.
0: É verdade, é verdade. E se
1: não
0: a Elsa não está bem, eu acho que a Elsa precisa aqui
1: de apoio.
0: Precisa de apoio. Mas eu gosto muito dela. Gosto dela e transforma tudo em gelo e depois tem aquele cabelo, sabes?
1: Let it go!
0: Sabes que eu sou a Elsa? Eu sou a Elsa, eu canto Let It Go. Eu sou.
1: Lá.
0: Eu não há. Let it go! Não queres? Mas pronto, olha, diga-nos qual é que é o seu super-herói, a sua princesa preferida. WhatsApp da Comercial.
1: Estão os dois a contar.
0: Está tudo. 910033759. E estas também são princesas. Não são princesas, são guerreiras.
1: São rainhas.
0: São as Antrix. É a Golden na Rádio Comercial.

0: Chama-se Madness, são os Muse na Rádio Comercial. E por falar em Madness, Carolina Torres teve um sonho.
1: Então, sim, para quem não sabe, eu entro na sala de produção e digo as coisas mais estranhas.
0: Sim.
1: Que são ditas ali a partir daquela hora.
0: Eu
1: porque acho que de manhã deve haver grande competição.
0: Eu acho que já se diziam coisas muito estranhas nesta
1: Mas quando
0: rádio.
1: Eu voltei, quando eu vim para cá, eu acho que aumentei um bocadinho
0: sim,
1: o nível.
0: Sim, sim, piorou. Melhorou.
1: Sim,
0: melhorou.
1: Um bocadinho dos dois. Depende muito da perspectiva. Uhum. Então, basicamente, eu sou daquelas pessoas que têm sonhos muito elaborados. Às vezes acordo mais cansada do que me deito. É uma condição complicada. E desta vez, eu sonhei que estava neste estúdio. No caso, estavam várias pessoas, não era só eu e tu, mas eu sei. Engraçado ter sonhado isto no dia em que eu ia fazer o programa contigo e sonhei que dizia um palavrão.
0: Qual?
1: Um palavrão que não se pode dizer. Um palavrão não. Que não tem volta a dar.
0: Então qual é que é? Começa por que letra?
1: Começa por P.
0: E tem quantas letras?
1: E tem 4 letras.
0: Ok.
1: Pronto.
0: Ok.
1: Eu nem sei porquê. Eu acho que não sabia que estava no ar, já não me lembro bem. Só me lembro de depois tentar normalizar, porque eu pensei, eu vou ser despedida e nunca mais vou fazer.
0: Na dúvida
1: rádio.
0: É melhor não dizeres, mesmo nos sonhos,
1: não,
0: na dúvida,
1: exato.
0: Nunca se sabe, porque
1: nunca.
0: Às vezes uma pessoa está a sonhar, mas está aqui.
1: Eu imagino que antes de fazer rádio, o meu maior medo era sempre esse.
0: Eu acho que nunca disse. Mas eu acho que nunca
1: disse. Achas que nunca disse?
0: Não, nunca disse.
1: Certeza que
0: não,
1: nunca disse.
0: Nunca, eu nunca disse, mas já tive quase a trocar um nome de um artista e era grave.
1: Pois, aí percebo.
0: Era
1: mas
0: grave.
1: Pronto, mas é, pronto, depois riste e brincas com isso. Mas,
0: mas neste caso era grave. Já te conto qual era, mas era. Por isso, cuidado, nunca dizer as neiras.
1: Nem as neiras, e quando não souber o que dizer,
0: não diga
1: play
0: nada.
1: Play the music.
0: É isso mesmo.

0: Taylor Swift no final de 40 minutos de música sem pausas na Rádio Comercial.
1: Claro que tínhamos que falar depois da Taylor Swift.
0: Claro, claro que sim, até porque ela é a voz da música nova do Toy Story.
1: Oh pá,
0: é,
1: eu vou ver
0: linda.
1: Neste fim de semana, tu
0: vais?
1: Não vais?
0: Não, não vou ver, não vou, mas por favor, depois, eu tenho a certeza, Carolina, eu sei que Taylor Swift não é assim a tua artista preferida do mundo, como é no meu caso.
1: Sim.
0: Mas tenho a certeza que depois de ouvir aquela música com aquele, com o filme, tu vais adorar.
1: Vou adorar.
0: Porque a música é super fofa.
1: Sabes que eu no outro dia cantei uma música inteira da Taylor Swift, acho que é aquela do Ofélia. Sabes?
0: Sei, claro que sei. Pronto. É a música que eu mais ouvi este ano. Pai.
1: E não só gostei, como pensei imenso em ti e soube-me bem. All
0: the time to get. Não é? Não é incrível?
1: É uma ganda malha
0: pois
1: pop.
0: É,
1: tens razão.
0: É muito incrível. Já a seguir, também é uma ganda malha pop. São os Coldplay e Magic. 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

0: Magic, são os Coldplay na Rádio Comercial. Bom fim de semana. Já a seguir chega a Miley Cyrus e Dream As One.
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0: Dream As One é a Miley Cyrus na Rádio Comercial. Ficamos a 5 minutos das 2 da tarde. Vamos às notícias com a Sandra Braga Fernandes. Olá, Sandra.
1: Boa tarde. Os jogadores de Portugal estão preparados para o Mundial de Futebol, garante o selecionador Roberto Martínez.
2: Posso dizer que agora sempre ficamos com dúvidas durante o período de preparação para o estado dos jogadores, o risco das lesões. Posso dizer hoje, nesse autocarro, temos 27 jogadores, todos aptos, todos preparados, todos com um entusiasmo muito, muito elevado, enorme. Então, estamos preparados.
1: Declarações antes da partida para os Estados Unidos. Também o capitão Cristiano Ronaldo parte confiante.
3: Sou muito positivo que as coisas vão correr bem e vamos fazer uma boa prestação. Mas é como digo, o mais importante é começar bem com o primeiro jogo, o segundo e o terceiro, passar em primeiro no grupo. E a partir daí, vendo jogo a jogo, mas não já com expectativas que vamos ganhar. Acho que tem que ser passo a passo, com calma. O caminho constrói-se caminhando, passo a passo. Por isso, começar bem o Mundial acho que é o mais importante.
1: O primeiro jogo da Seleção Nacional no Mundial está marcado para a próxima quarta-feira e é frente à República Democrática do Congo. Suspensa a venda de Calmidine, indicado para o alívio de queimaduras superficiais, caldões e irritações da pele. O Infarmed mandou retirar o produto do mercado porque está de forma indevida, anunciado como produto cosmético. A Autoridade do Medicamento recomenda que não utilize caso tenha este produto. Os banhistas podem colocar as toalhas e os chapéus de sol a frente às concessões balneares, desde que não ocupem as zonas de segurança devidamente assinaladas, alerta a Deco Proteste, que em comunicado lembra a lei em vigor. As praias são espaços públicos e de utilização livre, esclarecimento numa altura em que têm surgido dúvidas sobre a utilização das praias e relatos de banhistas confrontados com informações contraditórias sobre os locais onde podem instalar toalhas, chapéus de sol ou outros equipamentos.
0: Obrigada, Sandra, e até já.
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0: imagina o que é a cada hora tu cumprimentavas os teus colegas de trabalho.
1: Exato, mas por isso é que eu estou a explicar, que é, deixa ver se a gente se entende. Eu disse, tu disseste a Carolina Torres e disse olá, porque quando dizem o meu nome eu não vou estar aqui calada. E tu disseste, olá Carolina. A minha questão é,
0: a culpa foi minha, não foi?
1: Eu estava a dizer que estava a dar olá às pessoas, mas olá
0: Marta
1: também.
0: Eu tornei isto awkward, desculpa. Pronto, eu prometo, eu vou-me calar. Vamos à música, Alex Warren, Adele e Noah Kahan.

0: Carolina Barros na Rádio Comercial e eu não sei se tu viste a abertura ontem do Mundial de Futebol. Não viste?
1: Ah, foi no México, não é?
0: Foi no México e foi a Shakira, não foi só a Shakira, mas a Shakira foi uma das pessoas que abriu, até porque ela canta o hino do Mundial.
1: Okay,
0: ela e o Burna Boy. Mas a internet está louca com a Shakira.
1: Então?
0: Porque as pessoas estão a dizer que não é a Shakira, não foi mesmo a Shakira que esteve lá a atuar, que foi uma sósia. Foi a Shakira da Shopee, como lhe chamam, a Shakira da Shein.
1: Como assim? Mas de onde é que vem essa teoria?
0: Eu não sei, as pessoas dizem, ela teve sempre de óculos de sol.
1: Ok,
0: as pessoas dizem que não foi ela, que a performance também não estava lá, que aquela Shakira não entregou, e então há essa teoria de que não foi mesmo a Shakira, que foi uma sósia.
1: E tu acreditas?
0: Eu não sei, eu não sei se acredito. Eu estou do lado, não sei. Olha, estou no meio. Porque eu vi.
1: Eu desde já, eu se fosse uma Shakira e se não me apetecesse estar a fazer uma grande atuação, então eu não tinha 3 ou 4 sósias para situações desse género.
0: Eu percebo, mas é o Mundial, não é? É assim uma coisa grande.
1: Mas se calhar ela tinha um bom aniversário de uma amiga. Estás a perceber?
0: Tinha, achas que tinha?
1: Sei lá.
0: Mas eu não sei, mas ela estava.
1: Há coisas mais importantes.
0: Ela estava estranha e eu já vi a Shakira atuar.
1: Estava só cansada.
0: Não. Pois, não sei, mas aquilo foi playback, pareceu-me.
1: Ok, então, playback. A atuação não foi boa. Ou a dança do ventre, estava lá?
0: Não, ela não fez.
1: Então
0: ela
1: não era a Shakira.
0: Também acho que não.
1: Não era a Shakira.
0: Era o Burna Boy, mas não era a Shakira. Por isso, olha, não sei, vai ver a atuação da Shakira.
1: Diga-nos
0: e acha.
1: O que é que achas?
0: Acredita nesta teoria da conspiração? Eu estou dividida, sabes?
1: Eu faria o mesmo. Eu arranjava 3 ou 4 Carolinas e, olha, estava na praia agora em vez de estar a trabalhar.

0: The Door, Teddy Swims na Rádio Comercial. E olha, eu não sou sortuda, mas quem é sortuda é Joana Pinto, que vai a Londres com a Filipa Galrão ver o Harry Styles.
1: Parabéns, Joana.
0: Não é incrível? É um grande prémio. Olha, eu nunca ganhei concursos destes.
1: Nunca? Nunca. Ah, eu ganhei menos quando era miúda, por
0: ganhaste,
1: acaso. Mas
0: ver...
1: não só a Joana teve a sorte de ganhar o bilhete para ir ver o Harry Styles, que é incrível, como ainda por cima vai com a Filipa.
0: Vai com a Filipa, vai a Londres.
1: Que é muito mais fixe.
0: É incrível. Olha, é
1: incrível.
0: Um prémio que tem uma viagem, estadia. Concerto do Harry Styles. Eu não sei se vai tocar no Harry Styles, mas se vai, eu vou ficar muito invejosa.
1: Tu gostas muito do Harry Styles?
0: Eu adoro o Harry Styles. Eu tenho imensos sonhos com o Harry Styles.
1: Ai, como assim?
0: Não interessa, mas são imensos sonhos.
1: Ai, não, vais contar imediatamente.
0: Pois eu conto,
1: são amigos,
0: Carolina.
1: São parceiros.
0: Somos mais que amigos.
1: Dão as mãos. Passeiam juntos. Fazem planos.
0: Ele não deixa
1: assim...
0: cair nunca, sabes?
1: Sei. Ele diz: Watermelon Sugar. Ai,
0: diz
1: assim, coisas.
0: Diz.
1: Opa, sonhos tão bons.
0: E canta esta música ao vivo.
1: O que é que o teu marido acha disso?

0: São os vizinhos no final de 40 minutos de música sem pausas na Rádio Comercial e já a seguir a Rosalía.
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0: 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Boa viagem e bom fim de semana. Já a seguir chegam os Red Hot Chili Peppers.
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0: Rádio Comercial, ficamos a 4 minutos das 3. Vamos às notícias com a Sandra Braga Fernandes. Olá, Sandra.
1: Boa tarde. Um incêndio em Ruivães e Campo, no concelho de Vieira do Minho. Fogo numa zona de mato está a ser combatido por cerca de 100 operacionais. Estão a ser apoiados por 3 meios aéreos. O alerta foi dado por volta das 6 da manhã. Dados da Proteção Civil, que alertou para o risco muito elevado a máximo de incêndio rural nos próximos dias em quase todo o país, efeito das temperaturas elevadas. O Parlamento elegeu hoje 4 novos juízes para o Tribunal Constitucional numa lista conjunta apresentada por PSD, Chega e IPS. Teve 176 votos favoráveis, garantindo a maioria necessária de 2/3 dos deputados. São 2 juízes nomeados pelo PSD, um pelo Chega e outro pelo Partido Socialista. PSD e Chega chegaram ainda a acordo para baixar à especialidade sem votação a proposta do Governo de prestação social única. O Parlamento aprovou ainda a isenção de IRS para as indemnizações a vítimas de abusos sexuais na Igreja Católica. A Seleção Nacional já está a caminho de Miami, nos Estados Unidos, para o Campeonato do Mundo. Roberto Martínez garante que os jogadores de Portugal estão preparados para o Mundial. À partida para os Estados Unidos, o selecionador nacional disse que os últimos jogos serviriam para tirar dúvidas.
2: Posso dizer que agora sempre ficamos com dúvidas durante o período de preparação para o estado dos jogadores, o risco das lesões. Posso dizer hoje, nesse autocarro, temos 27 jogadores, todos aptos, todos preparados, todos com um entusiasmo muito, muito elevado, enorme. Então, estamos preparados.
1: O primeiro jogo da Seleção Nacional no Mundial está marcado para a próxima quarta-feira e será frente à República Democrática do Congo.
0: Obrigada, Sandra, e até já.
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0: E arranca agora mais uma hora da melhor música sempre aqui na Rádio Comercial. Comigo, Marta Campos, e com a Carolina Torres. Uhul! Até às 4. A começar com Dermot Kennedy, a Bárbara Tinoco, Gostei-me em Bala com a Jenny e Gautier com Kimbra. Boa viagem e bom fim de semana prolongado com a Rádio Comercial.
17: Eu gostava só que desse uma salva de palmas para a Marta, que rapou mais rápido que muitos rappers portugueses. Só para que saibam.
0: Sim, gostaste?
17: Amei!
0: Olha, ainda bem. Eu não tenho jeito nenhum para rap, mas olha, senti.
17: Amei.
0: Agora senti-me.
17: Não percebes o hip-hop.

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0: Somebody That I Used To Know, Gautier com Kimbra na Rádio Comercial. Carolina, sabes o que é que vai acontecer dia 19 de junho?
1: Sei, está marcado na minha, no meu calendário.
0: Não, tu não podes estar porque tu não podes participar, lamento.
1: Mas, que, mas posso celebrar, tu não podes,
0: podes
1: participar.
0: Claro que sim, e celebrar, celebramos sim. todos sim. Porque alguém pode ganhar 40 mil euros em cartão. 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O que é que tem de fazer?
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1: 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Diga filha, coração vermelho. 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
0: Pode ser um número mascarado, não é?
1: Imagina, ainda era pior. Mas é muito simples, basta enviar a mensagem para ficar logo habilitado e ficar atento ao seu telefone no dia 19
0: claro
1: de junho.
0: Vai receber esta chamada da Vera Fernandes, que vai ficar muito contente, de certeza.
1: Aí, a 40 mil euros dava muita jeito.
0: Pois dava.
1: Não
0: eu
1: era?
0: Tenho férias para pagar. Sim, pagava
1: também...
0: as minhas férias. E outra vez de férias.
1: E outra vez, double.
0: E várias vezes de férias. Quer dizer, também não dava assim para abusar, não é? Mas agora dá jeito nesta altura de verão, que está tudo caríssimo ainda por cima.
1: Pois está.
0: Por isso, olha,
1: e uma pessoa precisa descansar. Por isso, olha. Precisa. Os 40 mil euros vão para si, é só participar.
0: Porque merece. E merece também a melhor música.

0: DJ Snake com Justin Bieber na Rádio Comercial. Justin Bieber,
1: perguntar, eras tu que estavas a cantar, só para que saibas.
0: Sim, sim, que eu canto com essa voz maravilhosa, não é?
1: É que nunca ninguém vai acreditar que eu estava a cantar Justin Bieber.
0: Porquê?
1: Opa.
0: Oh, oh Carolina, mas tu gostas agora?
1: Eu gosto muito.
0: Já gostas de Taylor Swift e tudo?
1: Calma, calma, calma.
0: E por falar em Taylor
1: não
0: Swift,
1: não comeces com as tuas intrigas.
0: Não, ah, ah, olha, eu gostei. E falamos sobre Taylor Swift neste episódio do Não Sou de Intrigas, que não é com o Lourenço Ecker, que está de férias, uh-huh. É com a Tecas e com a Patrícia Pereira.
1: Olha que bem.
0: Eu convidei-as às duas, para não deixar uma semana passar, não é? Ainda uh-huh. Por cima aconteceu tanta coisa boa esta semana. Eu convidei-as às duas para falarem comigo sobre temas que, olha, Tecas domina.
1: Por exemplo,
0: porquê? Porque vamos falar sobre. Já falaram. Sobre Lewis Hamilton e Kim Kardashian.
1: E a Tecas percebe de Kim Kardashian?
0: Não, a Tecas percebe de Lewis Hamilton, okay. Percebes? Hamilton, eu percebo, sim. Eu falo Kardashian, a Tecas fala de Lewis Hamilton. Portanto,
1: sabes que eu adoro estar aqui a trabalhar com vocês, principalmente por causa disso. Porque tu e o Lourenço estão constantemente a saber tudo. Eu chego ao pé de vocês e digo: então, mas afinal, aquela situação do Lando Norris, não sei o quê, com a outra, não, não, não, o que é que se passa? E vocês são os primeiros a dizer: então senta-te que isto agora vai demorar
0: claro
1: para 15
0: minutos.
1: Claro
0: que sim, é isso. E por isso é que criámos um podcast sobre isso, Não Sou de Intrigas. Este novo episódio falamos sobre Kim Kardashian e Lando Norris. Falamos também sobre a separação da Ariana Grande e Lando Norris.
1: Não, olha, foi Lando Norris, não foi, não. Foi o que disse Lando Norris.
0: Disseste, olha, ficou na minha cabeça.
1: O Hamilton.
0: E o Hamilton, sim. E ainda sobre a separação de Ethan Slater e Ariana Grande. Separaram-se, sabias?
1: Olha, e fizeram bem. Porque não, assim, está a começar o verão. Solteiros que estão aí, não fiquem tristes.
0: Mas ela está em tour.
1: Não se deixem em baixo. Ela tem mais que fazer, tem que estar focada no trabalho, eu acho.
0: Pois,
1: bem.
0: Pois é, eu também acho. E ele também deve estar focado
1: verão
0: no trabalho.
1: Verão agora, pois é isso. Agora verão, se as relações estão assim shaky, olha, mais vale bater a porta.
0: Mas ouça o episódio, está disponível no Rail e em qualquer aplicação de podcast e qualquer dia, Carolina. Também vais lá para lá.
1: Adorava.

0: Madrugada Louca, são os Descendentes na Rádio Comercial e já a seguir os Imagine Dragons.
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0: Radioactive são os Imagine Dragons na Rádio Comercial e eu e Carolina Torres estamos de saída.
1: De saída.
0: Mas antes, eu sei que tu e a Tecas têm este momento de frases inspiracionais.
1: Sim, já tinha dito, tu tens que trazer uma frase inspiracional.
0: Eu trago, mas eu hoje vou deixar a teu cargo, está bem?
1: Não é agora, não é assim.
0: Ah, peraí, então,
1: dizer,
0: como é
1: ser.
0: Que é? Peraí, então vá.
1: Ok, imagina, normalmente nós
0: sim.
1: explicamos o que é mais ou menos e depois
0: okay.
1: eu digo ok. E depois eu tenho que dizer
0: então,
1: no
0: vá.
1: Tempo.
0: Ok. Ok, então posso pôr?
1: Ok, bora. Normalize cobrar o valor de uma consulta àqueles amigos que não param de dramatizar. Obrigada. Por exemplo, estás a ver?
0: Okay,
1: mas pode ser outra
0: okay.
1: coisa.
0: Eu gostei
1: dizer,
0: dessa.
1: Eu também gostei desta. Achei esta gira porque também tenho sentido.
0: Pois é,
1: percebes?
0: pois é.
1: Convém que tragas uma coisa que tu tenhas sentido ultimamente.
0: Ok, eu não tenho sentido grande coisa, sabes? Eu senti muito enjoo.
1: Cheio de sono só.
0: Senti sono e enjoo porque eu tive mal.
1: Estiveste doentinha, é verdade.
0: Estive doente, por isso foi isso que eu senti. Mas eu, olha, terça-feira, Carolina, trago coisas para ti.
1: Então segunda-feira vou estar com quem?
0: Segunda-feira vai
1: isso
0: estar com outra
1: agora,
0: pessoa. Isso agora,
1: isso
0: olha,
1: agora.
0: Vai ter que chegar na segunda-feira para perceber.
1: Para
0: mas pronto.
1: Bom fim de semana.
0: Bom fim de semana. Eu sou a Marta Campos, eu e a Carolina Torres voltamos na terça-feira e a Carolina volta na segunda-feira. Beijinhos! E já a seguir, Diogo Beja e Joana Azevedo, mais uma edição do Já Se Faz Tarde.
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1: Vamos às notícias antes das 4 na Comercial com Gonçalo Teles. Boa tarde.
2: Olá, boa tarde. Há dois incêndios a concentrar meios de combate a esta hora. Em Valduzende, Terras de Boro, o fogo já começou ao início da noite de quarta-feira. Tem quase 150 operacionais no combate e uma aeronave. Outro incêndio ativo é o de Ruivães e Campos, em Vieira do Minho. Alerta dado pouco depois das 6 da manhã de hoje. Tem quase 100 operacionais no combate e duas aeronaves. O Ministro das Infraestruturas garante que a TAP está totalmente preparada para a privatização, depois de ter concluído a reestruturação que foi acordada com a Comissão Europeia. A TAP anunciou hoje que concluiu o processo depois de ter vendido as participações na Catering Por e na antiga Ground Force. Numa nota enviada à agência Lusa, Miguel Pinto Luz sublinha que agora a TAP cumpre os requisitos da reestruturação e está pronta para ser parcialmente vendida. O Ministro das Finanças saúda a nova proposta apresentada hoje pelo Chipre para o Orçamento Plurianual da União Europeia. Miranda Sarmento diz que é melhor para Portugal, mas reconhece que nem todos ficam a ganhar.
3: Esta é uma proposta positiva para Portugal, mas tem oposição de outros países. É preciso chegar a um consenso nos 27, ninguém melhor que vocês sabem como isso é difícil. A negociação ainda vai ser longa e o mais provável é que ainda se prolongue para 27, mas veremos o que vai suceder. O importante é que nós estamos a defender os interesses de Portugal dentro daquilo que é o contexto europeu, mas cada Estado defende os seus interesses, depois procura-se chegar a uma solução.
2: A nova proposta de Orçamento Europeu para 2028-2034 prevê que Portugal receba mais 1.600 milhões de euros do que o proposto inicialmente. O Facebook, Messenger, Instagram e WhatsApp estão com problemas. A Meta, a empresa-mãe, reconhece na página oficial do Estado de Serviço que há pelo menos 4 erros ativos. O site Down Detector, onde os utilizadores podem denunciar problemas, mostra milhares de reportes nas últimas 2 horas.
1: Obrigada, Gonçalo Teles, conhecido pela temível frase: eu ouvia-te quando era criança e ia a caminho da escola.
2: Confirmo.
1: Como é que é possível?
2: Eu acordava a ouvir Joana Azevedo.
1: Nós temos praticamente a mesma idade, isso não é possível. Tu mentes, só pode ser.
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1: Nota-se frescura.

0: Lolly Young na Rádio Comercial, nesta tarde de sexta-feira. Um calor, para mim é um calor ensurdecedor em todo o país, percebes? É um calor que...
1: Está quentinho lá fora, aqui dentro está frio.
0: Epá, por favor,
1: aqui dentro,
0: o ar nem sequer estava ligado, aqui dentro há um bafo.
1: Vou denunciar, aqui nas instalações da Sampaio e Pina, está um gelo em todo lado, no corredor, nas salas. Estas pessoas gostam de viver constantemente em novembro. E eu não.
0: Está o tempo mais ameno de sempre cá dentro. Está até razoável, percebes? E tu? Mas é assim, Joana Azevedo, que hoje decidiu ir à Feira do Livro, Lisboa, porque
1: fui
0: aqui perto. Aqui perto, foi almoçar. O que é que tu, neste dia quente, Joana, o que é que tu optaste?
1: Estava um calor insuportável.
0: O que é que tu optaste por realmente degustar à sombra?
1: Consegui uma sombra, sim. Mas foi difícil, porque está muito sol e muito calor. Eu comi uma canja.
0: Para aquecer, não é?
1: Não sei. Acho que até os senhores que me serviram a queijo ficaram a olhar para mim. Este dia não está boa da cabeça.
0: Eu adorava que tivesse ido à meia hora e eles tivessem dito: olha, é a primeira que estamos a vender hoje.
1: Provavelmente foi a única que eles venderam o dia todo.
0: Nós pensámos que isto hoje não ia sair ainda. Olha, obrigado.
1: Sim, comi uma canjinha.
0: Tu mesmo assim queres declarar ou queres denunciar maus tratos à tua pessoa?
1: Sim.
0: Quando tu própria és a primeira a induzir maus tratos?
1: Não.
0: Quando tu vais escolher uma canja, porque quando estão 40 graus lá fora.
1: É comida de conforto. Eu estava a precisar e fiquei muito confortável, de facto.
0: Deu aquele cantinho no estômago que tu precisavas, não é? A canja, quando estás doente, percebe, é comida de conforto. Quando está este calor, é o maior desconforto. Qualquer sopa é o maior desconforto, tirando um gaspacho, é o maior desconforto que pode haver. Não consigo imaginar só. Epá.
1: Não é? Muito bom.
0: As únicas pessoas que aguentavam isto no mundo eras tu e os Rolling Stones, os únicos.

0: It's in the Stars. São os Rolling Stones de regresso. Acho que é o quarto álbum deles, não?
1: Quarto.
0: É o quarto. Olha, as pessoas estão a reagir ao facto de tu. Tu teres comido canja num dia em que estão 40 graus na rua.
1: Estou, não? Com inveja.
2: Joana, vem para Braga. Agora estamos com 38 graus.
0: Ah, 38 é como a Joana diz, é uma brisa.
2: Estou a cozinhar dentro do carro. Um beijinho.
0: Eu espero que esteja a cozinhar uma canja.
1: É, sim, está a cozinhar os petiscos.
0: Tá, ela própria está a ser cozinhada.
3: Olá, comercial, olá, meus queridos.
0: Olá.
3: Pois bem, com 40 graus, que é o que está aqui na zona entre Ponte Lima e Viana do Castelo, para mim, comida de conforto é um pote de gelado de caramelo salgado, mínimo de meio quilo. Canja. Canja, Joana. Olha-me, Nossa Senhora dos Mal Dispostos. Não dá para ninguém. Canja. Beijinhos à tia da França. Oi.
1: Beijinhos.
0: Beijinhos, Ana. E há aqui um ouvinte que é a Ruth que pergunta: canja, como assim? Joana, o que é que comes na praia? Dobrada?
1: Não, mas quando era mais pequenita.
0: Ai, até tenho medo. Sim, diz lá.
1: Comia comida de tacho na praia.
0: Ah, sim.
1: As pessoas doavam.
0: Pois.

0: Comercial a 24 minutos das 5 com a Benacar. Vamos conferir o que se passa no trânsito. É uma tarde de sexta-feira, Arsénio, nunca é fácil, mas com muito boa gente cá de férias e por isso mesmo as coisas podem ser um pouco menos complexas que o normal, não é?
1: Olá Diogo, boa tarde. Hoje, já se sabe, nas próximas horas, todos os caminhos vão dar à noite e às marchas de Santo António. O trânsito cortado na rotunda do Marquês de Pombal, Avenida da Liberdade e toda a Baixa a partir das 5h30, 6 da tarde até às 8 da manhã de amanhã. Mais informações detalhadas no site da Rádio Comercial ou pela Linha Verde. A esta hora, a informação também de um acidente na reta do Cabo, já perto da ponte de Vila Franca, condicionada a ponte, e também no sentido inverso do Porto Alto até Vila Franca. Acidente também na Cril, em Sacavém, a condicionar o trânsito desde o túnel do Grilo, a segunda circular das Torres até às Calvanas, a ponte 25 de Abril em Sete Rios para a Margem Sul, a 5 em Monsanto para a ponte, no Porto há um já em Canidelo até às Antas, de Bonjoia para a 3 e da ponte Lessa até à AVCI. Para a troca de informações, 820-2010, é nacional e é grátis. Diogo Beja.
0: Santo Arsénio, muito obrigado, já voltamos
1: de nada,
0: a falar.
1: Até já.
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2: Amanhã apenas Faro escapa ao aviso de amarelo,
0: é vento,
2: por causa do calor.
0: Ah, o calor.
2: Sim, por causa do calor. No resto do país está muito calor amanhã, mas há boas notícias para quem não se dá bem com o calor. Domingo as temperaturas vão descer e há a possibilidade de chuva no interior norte e sul. Máximas para amanhã. Atenção, amanhã. 26 graus para Faro, 29 na Guarda, 30 em Aveiro e Viana do Castelo, 31 no Porto, 32 em Viseu, Vila Real e Setúbal, 34 em Bragança, Lisboa e Braga, 35 em Porto Alegre e Beja, 36 para Leiria e Évora e 39 em Santarém.
0: 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Miley Cyrus, toca já a seguir.
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0: David Guetta, Tones and I, Teddy Swims, para ouvir já a seguir na Rádio Comercial. 13 minutos para as 5.
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13: Daqui a pouco, Benson Boone na Rádio Comercial. Agora vamos à edição das 5 com o Gonçalo Teles. Gonçalo, boa tarde.
14: Olá, boa tarde. Há 3 incêndios a concentrar meios de combate da Proteção Civil a esta hora em Valduzenda, em Terras de Boro. O fogo já começou ao início da noite de quarta-feira. Tem quase 150 operacionais no combate, uma aeronave também. Outro incêndio ativo é o de Ruivães e Campos, em Vieira do Minho. Um alerta dado pouco depois das 6 da manhã de hoje. Tem mais de 100 operacionais no combate e 7 aeronaves. Em Gondomar, começou pouco depois das 2 da tarde, um incêndio que está com 100 operacionais e 2 aeronaves no combate. Esgotou em poucas horas o concurso para o apoio à compra de carros elétricos, que abriu às 4h30 da tarde de ontem. A Agência Lusa cita o Ministério do Ambiente para adiantar que a categoria de ligeiros de passageiros ficou completa em 2 horas, a de motociclos, triciclos e quadriciclos esgotou em 4 horas e a de trotinetas em 7 horas. É um concurso financiado pelo Fundo Ambiental que, diz a Ministra do Ambiente, tem de responder neste momento a várias frentes.
15: Nós estamos a acudir a muitos eventos e alguns contraditórios. Nós estamos, o Fundo Ambiental, quem financia os carros elétricos, está também a financiar parte das obras, dos estragos ambientais nos rios, nos diques, no litoral, parte do litoral, que foram danificados com as tempestades.
14: Declarações da Ministra do Ambiente em Tondela. Esgotou em poucas horas o concurso para o apoio à compra de carros elétricos. O gasóleo deve ficar mais barato na próxima semana, uma descida esperada de 3 cêntimos por litro. Já o litro de gasolina deve ficar 1 cêntimo mais caro. Previsões dos revendedores de combustíveis, sendo que, nesta altura, ainda não é conhecido o nível de desconto extraordinário aplicado pelo Governo.
13: Boas notícias para quem conseguiu então o concurso, não é? Porque não tem que lidar com gasóleo nem com gasolina. Vamos precisamente saber quem está agora no trânsito. 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
16: Está cortado na rotunda do Marquês de Pombal, Avenida da Liberdade e toda a Baixa a partir das 6 da tarde para a grande noite de Santo António. Ei. Incluindo as marchas. Ponto 25 de Abril, com filas em Sete Rios para Almada, acessos preenchidos, A5 com paragens em Monsanto para a Ponte, segunda circular entre Benfica e o Relógio nos dois sentidos. Em Vila Franca há uma ocorrência na reta do Cabo a afetar a Ponte e a reta do Cabo no sentido Porto Alto, Vila Franca. No Porto, VCI com filas da Afurada até às Antas, sentido inverso do ponto, da Ponto Freixo até à 3 e da Perlada até à Rábida, e A28 com trânsito intenso entre Sendim e a VCI nos dois sentidos.
13: Cá estamos aqui, começámos o programa a falar da tua canja, depois do almoço, com 40 graus lá fora, e tu lá fora também, e a canja lá fora,
16: tudo
13: lá fora. E há aqui um ouvinte diz, e tu começaste a falar do trânsito mais difícil por causa dos Santos hoje, e vai haver Santos durante todo o mês, em todo lado, não é? Mas vocês riem da canja, mas este fim de semana vai haver com certeza muitos abusos. e no dia seguinte sabe bem uma canjinha.
16: Pois sabe. Pois
13: no dia seguinte.
16: E eu ontem não abusei.
13: O que leva a perguntar o que é que aconteceu hoje?
16: Não
13: aconteceu nada.
16: Não abusei.
13: Em princípio. 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
16: Amanhã vai continuar um dia muito, muito quente, mas também poderá haver aguaceiros e trovoadas. Máximas para amanhã, 26 graus em Faro, 29 na Guarda, 30 em Aveiro e Viana, Porto 31, Viseu, Vila Real e Setúbal 32, Braga, Lisboa e Bragança 34, 35 em Porto Alegre e Beja, 36 em Leiria, Castelo Branco, Coimbra e Évora, Santarém vai aos 39, mas estas temperaturas todas vão descer no domingo.
13: No domingo, mas amanhã vai ser calor. Quer dizer, quando vai descer, não vai descer para 16 ou para 17.
16: Não, atenção. 20 e tal.
13: Pois, exato. 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
13: Rayo, está tudo aqui. Já a seguir o Benson Boone. Daqui a pouco temos convites para ver Mari Frois ao vivo.
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1: Beautiful Things do Benson Boone na Rádio Comercial 5 e 11. Daqui a pouco temos convites para oferecer para o concerto da Mari Frois. Acontece amanhã no Monsanto Open Air em Lisboa.

0: Estávamos a dançar imenso.
1: Pois está,
0: esta música é mesmo de verão.
1: É mesmo, não sabe, é mesmo bem com este calor.
0: Incrível.
1: É perfeita para este tempo.
0: Portanto, como vai estar calor amanhã e ainda para mais, a Mari Fresh está em Portugal, está mesmo a pedir para ir ver a Mari Fresh ao vivo com a Rádio Comercial. Não é?
1: É só ir até ao Monsanto Open Air para ver então a Mari Fresh. E temos convites duplos para oferecer no 808 20 10 30.
0: Portanto, já está a valer, pode ligar. Boa sorte, bom concerto. 808 20 10 30, para ver amanhã à noite a Mari Fresh no Monsanto Open Air em Lisboa. O local é incrível. Aquilo, acho que ao final da tarde, início da noite, vai estar espetacular. Um pôr do sol bonito.
1: Eu até me estou a ver a sair de casa.
0: Olha,
1: não sei como,
0: saio,
1: mas apetece-me imenso.
0: Diga, Joana, 808 20 10 30.

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1: Zoilo e Aitana na Rádio Comercial, 5h26. Bom início de fim de semana. Vamos falar das cores que dão fome, não é? É um bocado isso.
2: Sim, e há mesmo, há umas coisas específicas que estimulam o apetite.
1: Puxam. Há quem diga que os restaurantes de fast food escolhem cores como o vermelho, o amarelo e o laranja para a decoração e muitas vezes até para os logos e por aí fora, porque estas cores mais quentes atuam no cérebro de forma a fazer os clientes terem mais apetite. Eu nunca tinha pensado nisso dessa maneira.
2: Nem eu. Pelos vistos, o vermelho, uma cor forte e enérgica, é associada à urgência e à alegria.
1: Pois, eu vejo uma coisa vermelha e penso, estou alegre e preciso urgentemente de comer isto. O amarelo invoca felicidade e calor. Olha, Joana, deve ser uma canja para ti. Otimismo e também sentido de amizade. Tanto chama a atenção e cria a sensação de conforto.
2: E o laranja faz a comida parecer mais apetitosa.
1: Nunca tinha pensado nisso. Pronto.
2: Se vê com falta de apetite.
1: Estás a ver?
2: É já sabe.
1: Como o nosso logótipo é vermelho. E grande parte do nosso estúdio tem assim motivos. Eu às vezes olho e penso, agora comi esta bola de microfone.
2: Por isso é que muitas vezes nos trazem comida.
1: É para nós não comemos os microfones.
2: Porque as pessoas sabem que aqui há vermelho e há muitas cores. E então deixa levar a comida. Pronto. Que eles devem estar cheios de fome.
1: Eles não aguentam aquelas cores todas. Então dá.

0: Este rapaz vai estar no Nós Alive com a Rádio Comercial, o Teddy Swims. Vamos ao trânsito, já a seguir ficamos a 23 minutos das 6.
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21: Complicada por causa de um incêndio. A Nacional 15 está cortada no Alto de Valongo. Para já, a 4 está aberta, mas poderá também ser cortada por causa deste incêndio na zona de Valongo. A VCI Rábida Freixo com uma avaria junto à 3, as filas em Coimbrões, sentido inverso de Oliveira do Douro até à 3 e da Via Norte até à Ponte da Rábida, da Ponte Lessa para a VCI. Em Lisboa, há um acidente na A5 no estado, já com as filas em Oeiras, em direção a Lisboa. A ponte mantém-se em Campo Lido para a Almada, a segunda circular entre a área comercial e o relógio em ambos os sentidos. Uma ocorrência na reta do Cabo, perto da ponte Vila Franca, a condicionar também os dois sentidos. Noite de Santo António, trânsito cortado na rotunda do Marquês de Pombal, Avenida da Liberdade e várias artérias centrais a partir das 6 da tarde até às 8 da manhã. Mais informações no site da Comercial ou pela linha verde 820. 20-10.
0: Diogo. Arsénio, obrigado e boa dica essa. Quem quiser ver os cortes e as situações mais difíceis para esta noite de Santo António, radiocomercial.pt. Até já. 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Boa viagem. 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
1: Na verdade, a temperatura vai descer, mas só no domingo. Amanhã vão continuar altas. Não gostaste desta...
0: Não gostei do que eu disse. 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
1: 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E então, o que é que eu estava a dizer? Ah, no domingo as temperaturas...
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1: Pois estava. E amanhã as temperaturas continuam altas, muito altas, com 26 graus de máxima para Faro, 30 em Viana do Castelo, 31 no Porto, 32 em Viseu, 34 em Lisboa e Braga, 35 em Beja, 36 em Coimbra e Évora e 39 em Santarém.
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0: Where is my husband, the Ray? Antes do Eu É Que Sei, o mundo visto pelas crianças, com os miúdos do Externato do Parque esta semana a falarem com a Tecas.
1: Será que eles sabem o que são santos populares?
0: Hoje é o dia para descobrir. Eu é que sei, eu é que sei. Um dos.
2: Eu é que sei.
3: Sabem o que é que vai começar esta semana? Não? Já ouviram falar?
4: Santos populares.
0: Boa.
3: Também.
1: Bem.
3: Já começaram?
4: Já foi.
3: Já foste?
4: Os santos populares. Os santos populares vão passar para a minha rua.
3: A sério? O que é que são os santos populares, já agora?
4: São as marchas de Lisboa. Eles dançam porque quando uma pessoa viveu, que é muito importante, eles fazem os santos populares.
3: E para além das marchas, para além de dançar, o que acontece mais nos santos populares? Alguém sabe?
5: É uma festa que a rua toda faz... Dos santos.
3: Come-se alguma coisa em especial?
5: Um cachorro e alguns nachos.
3: Ah, ok. Comida bem típica dos santos populares.
0: Muito.
3: E já ouviram falar do Santo António?
4: Sim, eu faço depois do Santo António.
3: Faz o quê?
4: Faz antes, depois do Santo António.
3: Quem é que era o Santo António? Alguém sabe?
4: Sim, há uma música que vê-se o Santo António.
3: Qual é que é a música?

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1: 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Para mim está fechado, é isto.
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0: A adivinha da Joana daqui a pouco na Rádio Comercial e também a música nova do Alex Warren. Antes, vamos conferir o que se passa no mundo. A edição das 6 na Rádio Comercial com o Gonçalo Teles. Gonçalo, boa tarde.
1: Olá, boa tarde. O incêndio que começou ao início da tarde em Gondomar já obrigou a cortar a Estrada Nacional 15 e a evacuar um hotel. Não há feridos nem casas em perigo. Fonte da Proteção Civil disse à agência Lusa que este fogo tem 3 frentes ativas. Estão no local quase 120 operacionais e 2 aeronaves. Outro incêndio ativo a esta hora é o de Ruivães e Campos, em Vieira do Minho. Mobiliza 6 aeronaves e mais de 120 operacionais. Entretanto, o site da Proteção Civil mostra que entrou em fase de resolução o incêndio em Terras de Boro, que já tinha começado na quarta-feira. O ministro iraniano dos Negócios Estrangeiros reconhece que o Irão e os Estados Unidos nunca estiveram tão perto de um acordo de paz. Escreveu nas redes sociais que os detalhes vão ser divulgados quando for oportuno. O primeiro-ministro do Paquistão também já fala de um acordo sobre um texto final. Diz que a paz está próxima. Já está marcada a cerimónia de posse dos 4 novos juízes do Tribunal Constitucional. Foram eleitos hoje numa lista conjunta do PSD, Chega e PS. A cerimónia é na segunda-feira, ao meio-dia e meio. Marco Silva já foi apresentado como novo treinador do Benfica e diz que quer dominar o futebol português. Em conferência de imprensa, diz que só faz sentido pensar em ganhar.
2: Os títulos fazem parte da história do Sport Lisboa Benfica e é com esse objetivo. Em relação à identidade, claramente devemos ter uma identidade dominadora para se vencer em Portugal. Esse será que será o caminho, é o nosso objetivo consegui-lo, não querendo ir por muitas questões técnicas ou táticas neste momento, mas que ser uma equipa dominadora e uma equipa que seja capaz de colar a grande força do Benfica, que são os seus adeptos, à equipa.
1: Marco Silva assinou por 2 anos com o Benfica, mas renova automaticamente por outro ano se for campeão e garante que esse é o objetivo, ser campeão pelo Benfica.
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3: Devido a um incêndio, a Nacional 15 está então cortada em Valongo. Na VCI há filas desde Coimbrões até às Antas, sentido inverso da Ponte do Freixo até à 3 e da Via Norte até Bessa Leite. Há também trânsito da Ponte Lessa para a VCI. Em Vila Franca, caminhão avariado na reta do Cabo a condicionar o trânsito. Ponto 25 de Abril, filas em Campolide para Almada e segunda circular de Benfica até ao Radar e trânsito cortado na rotunda do Marquês de Pombal, Avenida da Liberdade e toda a Baixa de Lisboa para a noite de Santo António.
0: 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Boa viagem com a Rádio Comercial. Vem o fim de semana. 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
3: Sol com temperaturas bastante elevadas amanhã, outra vez. No domingo descem um bocadinho. Máximas para amanhã, 26 graus em Faro, 29 na Guarda, 30 em Aveiro e Viana do Castelo, Porto 31, Viseu, Vila Real e Setúbal 32, 34 em Bragança, Lisboa e Braga, Beja 35, 36 em Leiria, Coimbra e Évora e 39 em Santarém.
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0: Atenção, Porto, lá estaremos.
3: Vamos estar lá, claro.
0: Já não falta muito para voltarmos ao Porto. Já se faz tarde.
3: Vai ser tão bom.
0: Vamos levar a filha pródiga de Paranhos para a Avenida dos Aliados. Está bem?
3: Sim, está bem.
0: Está fechado. A seguir, Alex Warren com Fever Dream e os 4:30 na Rádio Comercial, antes mesmo da adivinha da Joana.
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0: Terraplanismo dos 4:30 na Rádio Comercial, antes de aparecer Joana Azevedo para me terraplanar também na adivinha da Joana.
1: De acordo com um estudo recente, há um objeto, um item doméstico.
0: Um item.
1: Que a maioria das pessoas...
0: E tem.
1: Agora, a maioria das pessoas diz ter em excesso.
0: Ah, e tem excesso.
1: O quê?
0: Há um item.
1: É um objeto doméstico. É uma coisa que se tem em casa.
0: Gosto. Que as pessoas dizem ter em excesso. Tem demasiado disto. Portanto, sabemos que toda a gente tem isto.
1: Uhum.
0: E as pessoas têm demasiado disto.
1: E as pessoas acham que têm demasiado disto.
0: Por acaso, agora tenho, mas já houve uma altura em que não tive. Molas de roupa.
1: Ah.
0: Mas nem toda a gente, nem sempre temos em excesso, às vezes falta. Agora tenho em excesso. Agora sobram-me molas. Não sei, é um item doméstico.
1: Pois é.
0: Não é?
1: É.
0: Por exemplo, se encontrarmos alguém que acha que o item doméstico que tem em demasia é um pisa-papéis, em princípio convém não ser muito próximo dessa pessoa. Aparenta ser perigosa.
1: Sim, não. Olha, não sei que colecione pisa-papéis. Pode ser claro. Um colecionador de pisa-papéis.
0: Claro, pode ser.
1: Mas não creio que haja muita gente que tenha excesso.
0: Colecionar pisa-papéis. Sim, eu também acho que não. Portanto, é uma red flag. Molas de roupa, acho uma excelente resposta, Joana.
1: Está bem.
0: Podes-me dar a vitória.
1: Está registado.
0: Pronto. Isto provavelmente vai terminar com o Joana a dizer: "You have the right to be wrong."
1: Exato.
0: O que é que queres dizer com o exato?
1: Que? Não.
0: Que sonsa, pá. Just don't.

0: 6h27 na Rádio Comercial. Esta é a Taylor Swift. E esta é a adivinha da Joana.
1: De acordo com um estudo recente, há um objeto doméstico que as pessoas dizem ter em excesso. O quê?
0: Ora bem, sem dúvida Tupperwares. Aparece aqui algumas vezes. Realmente havia uma altura em que as pessoas tinham muito, não é? Cabides de roupa. Eu acho sempre que falta cabide lá
1: também.
0: Em casa. Em algum caso que há cabide demais.
1: Eu tenho falta de cabide.
0: Panos de cozinha ou talheres? Talheres é uma resposta que aparece muitas vezes também. Sacos, muitas pessoas a darem resposta a sacos, seja sacos das compras, às vezes sacos de.
1: Sim.
0: Sacos de papel.
1: Às vezes esquecemos de levar o saco para fazer as compras e vem mais um saco.
0: Um saco, exatamente.
2: Eu diria que é a loiça, mas como é um item em específico, se calhar são chávenas de café. Bom fim de semana!
1: Bom fim de semana.
0: Bom fim de semana, Ana. Chave nas café aparece algumas vezes. Chave nas canecas também aparece algumas vezes.
3: Boa tarde a todos. Itens em excesso, eu acho que são copos. Vocês lembram-se quando recebíamos as Nutellas? Comprávamos as Nutellas, depois lavávamos o copo e acrescentava. Cada vez temos mais copos. Eu tenho imensos copos. Copos de água. Beijinho a todos. Abraço. Bom fim de semana.
1: Beijinhos.
0: Portanto, o Pedro bebe água naqueles copos fancy, que aqueles sítios de panquecas e açaí servem para, é para o chá, não é?
1: Sim.
0: É para servir o chá. Boa, é uma boa forma, por acaso gostei deles ir buscar copos, mas são fresquinhos muito específicos, muito bem. Mais, há quem diga que são esposas ou maridos, com jujujus.
1: Tem demasia, mas o quê? Tem um arém?
0: Não faço ideia, eu só leio as respostas que chegam.
1: Pronto.
0: Depois da Covid e do apagão, papel higiênico, obviamente. Por acaso, só uma resposta a dizer isto, mas é verdade, faz sentido. Há um ouvinte que diz, é Suzete, para mim é roupa. Ainda bem que ela assume. Há um casal de ouvintes, que é a Marisa e o João, que dizem que é colheres de pau. Se há colheres de pau em demasia, isto é um bocado a mesma coisa, há bocado que eu falei de demasia, terem demasia pisa-papéis. Que pode ser perigoso, não é?
1: Depende. A colher, depende da função da colher de pau.
0: Para princípio, é para usar
1: pau,
0: na comida, não é?
1: É para usar na comida.
0: Carregador de telemóvel. Acredito que as pessoas vão acumulando alguns carregadores de telemóvel. Aqui está mais cabos para carregar telemóvel, por aí fora. Velas. Velas é uma boa resposta. Às vezes as pessoas têm velas a mais. É verdade. E gosto de ouvintes que recordam a minha primeira resposta de sempre. Como aqui está, Diogo, estou contigo. Também pensei em molas de roupa. Pronto, pronto, se calhar eu.
1: Molas.
0: Vou manter essa. Molas. Patrícia, achas que é o quê?
4: Copos.
0: Copos. As pessoas têm copos a mais em casa. Eu vou, Joana, eu vou bloquear molas de roupa. Está bem?
1: Está bem. A resposta certa é chávenas de café.
0: Boa, boa. Parabéns a quem acertou. Muitos ouvintes acertaram.
1: Parece.
0: É verdade. A mim faz-me confusão quando são todas diferentes umas das outras, não é?
1: Há vários jogos.
0: Sim, podes fazer vários jogos. Às vezes por tons, três pelas formas, mas quando aquilo é apresentado assim numa grande mistela, é assim estranho.

0: Coldplay na Rádio Comercial a recordar Yellow. Yellow, bom fim de semana. Porquê, não é? Já a seguir, vamos ao trânsito.
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0: Pela última vez neste Já Se Faz Tarde, vamos conferir o trânsito com o Arsénio Coelho. 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Ou ida para os Santos, pode ser também.
21: Começamos agora pelo norte. Há um acidente na A28 em Lavra, o trânsito parado sentido Porto Viana desde Parafita, também da Ponte Lessa para a VCI, a VCI desde Canidelo até às Antas, sentido inverso de Oliveira do Douro até à 13 e da Via Norte para a Ponta Rábida, a Nacional 15 cortada no Alto de Valongo devido a um incêndio, em Lisboa um caminhão avariado na reta do Cabo perto da Ponte Vila Franca, a condicionar muito o sentido Porto Alto-Vila Franca. Depois, a segunda circulada Torres até às Calvanas, o IC19 da Damaia até ao Palácio, a ponte Pior Almada-Lisboa, da Baixa da Almada até às Portagens, e já sabe, noite e marchas de Santo António, trânsito cortado na rotunda do Marquês de Pombal, Avenida da Liberdade, várias artérias centrais e toda a Baixa até às 8 da manhã de amanhã. Mais informações no site da Comercial ou pela linha verde 800 20 20 10. É nacional e é grátis.
0: Arsénio, obrigado, e não sei se vais para o Santo ou não.
21: Claro que sim.
0: É, como eu já percebi, loucura. Então, bom fim de semana para
21: uma
0: ti.
21: Uma excelente noite, Santo António.
0: Um abraço também. 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E bom fim de semana. 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
1: Antes de mais, se forem para os Santos, filmem, porque eu quero ver isso.
0: Eu já fui aos Santos no outro dia.
1: Está bem.
0: O que é que foi?
1: Nada. Ok.
0: Eu fui.
1: Pronto, ainda bem.
0: Encontrei a Tecas e a Carolina Torres.
1: Olha, vês?
0: Estavam na mesa ao lado da minha.
1: Olha.
21: Sim.
1: Comeste sardinhas?
0: Comi sardinhas,
1: estavam
0: claro. Fui lá fazer o quê? Por acaso estavam um bocadinho secas, mas estavam boas. Comi no pão.
1: Amanhã pode comer sardinhas à vontade, na rua e tudo, porque vai estar calor, muito calor. No domingo as temperaturas vão descer um bocadinho. Para amanhã, 39 de máxima em Santarém, 36 em Évora e Coimbra, 35 em Beja, 34 em Lisboa e Braga, 32 em Viseu, 31 no Porto, 30 em Aveiro, Guarda 29 e Faro 26.
0: Começar a falar e calei-me. 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

0: É comercial ao ritmo do fim de semana e do weekend. Aqui com o Avicii.
1: Que foi? O Avicii vai... Ah, o Avicii já não faz nada.
0: Não, o Avicii agora já não dá.
1: Ah, que horror. Não digo mais nada.
0: Ias dizer que o Avicii ia fazer o do weekend este fim de semana. Não, fazes tu, Wilson.
2: Eu não digo mais nada.
3: Não, mas pode estar no weekend, não é?
1: Que belo início de emissão, sim, senhor.
3: A música é eterna.
2: Sim, senhor.
0: Pois é, a música fica para sempre.
3: É verdade.
0: Podes passar o no do weekend.
1: Vou manter calado até às 10.
0: Não vais.
3: Não podes.
0: O Wilson começou assim, o que é que será que ele vai dizer depois das 7? Isso é o espírito, temos que ficar a pensar. O que é que ele vai dizer a seguir? Bom, já a seguir, o Harry Styles e o Wilson, para lhe dar a melhor música sempre.

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0: Vamos a caminho do fim de semana com a Rádio Comercial e a melhor música sempre. Eu sou o Wilson Honrado. Daqui a pouco vou tocar para si novos 40 minutos de música seguida. Começamos com a Gracie Abrams. Antes de ouvir os 40 minutos de música seguida, que tem também a Rosalía. As voltas na língua que isto dá para dizer Rosalía.
1: Mas é bonito.
0: A Alicia Keys e o Green, e os Green Day. Eu acho que o problema sou eu no meu nome. Vamos para as notícias. A edição é do Gonçalo Teles. Olá, Gonçalo.
2: Olá, boa tarde. Já está em fase de resolução o incêndio que tinha começado ao início da tarde em Gondomar. Este fogo obrigou ao corte da Estrada Nacional 15 e um motel foi evacuado por precaução. O site da Proteção Civil mostra que, apesar de estar já em fase de resolução, ainda estão no local quase 150 operacionais e duas aeronaves. Por outro lado, ainda está ativo o incêndio em Ruivães e Campos, em Vieira do Minho, está a ser combatido por mais de 120 operacionais e 5 aeronaves. O primeiro-ministro do Paquistão diz que há acordo entre Estados Unidos e Irão para um texto final que leva à paz entre os países. Os paquistaneses têm estado a mediar as negociações e o primeiro-ministro diz que a paz nunca esteve tão próxima. Do lado iraniano, o ministro dos Negócios Estrangeiros também diz que o acordo de paz nunca esteve tão perto. O novo treinador do Benfica, Marco Silva, garante que se sente a primeira opção do presidente do clube. Ontem, Rui Costa disse que queria contar com Mourinho para a próxima época. Hoje, Marco Silva respondeu que só lhe interessa o que ouviu nas conversas diretas com o líder benfiquista.
3: Primeira vez que o presidente do Benfica comunicou comigo e falámos, perguntou-me claramente se eu queria ser o treinador do Benfica, se eu estava disposto a voltar a Portugal para representar o Sport Lisboa e Benfica, e nesse momento estava à procura de treinador. E o que me foi perguntado, se estás disposto a vir, se achas que é o momento para regressares a Portugal e representares o Benfica, serás o treinador do Benfica. Portanto, quando isto acontece, quer dizer que o Benfica estava à procura de treinador e quer dizer que eu era a primeira opção para o presidente do Sport Lisboa e Benfica. Isto para mim é o mais importante.
2: Marco Silva diz que o objetivo é ser campeão e dominar o futebol português, assina por 2 anos, renova automaticamente por mais um, se conquistar o campeonato.
0: E tu renovas pelo menos até às 8, não é?
2: Exatamente.
0: Até já, Gonçalo. Já. Vamos saber do trânsito agora na comercial. 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
4: Acidente na A28 em Lavra, condicional sentido Porto-Viana, desde Parafita, também entre Sentim e a VCI nos dois sentidos, a VCI desde Canidelo até às Antas, do Mercado para A3, A3 de Águas Santas para VCI e também um incêndio no Alto de Valongo a obrigar ao corte da Nacional 15. Em Lisboa há um acidente no IC19 em Rio de Moro, sentido Sintra-Lisboa, a ponte 25 de Abril pior da Baixa da Almada até à Ponte, em direção a Lisboa, para a Almada sem problemas, A5 do Alto Monsanto para as Amoreiras e, claro, noite de Santo António, trânsito já cortado na rotunda do Marquês de Pombal, Avenida da Liberdade e toda a Baixa até às 8 da manhã de amanhã. Informações detalhadas no site da Comercial ou pela linha verde 800-2020-10. É nacional e é grátis. Wilson.
0: Muito obrigado, Arsénio. 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Bom fim de semana, está a ouvir a Comercial, a melhor música e os melhores podcasts sempre. São 40 minutos seguidos com a Rosalía, Alicia Keys e os Green Day, primeiro a Gracie Abrams.

0: A Carolina Deus na Comercial, a melhor música e os melhores podcasts sempre. Lembra-se do polvo Paul? Antes da inteligência artificial havia um polvo que acertava nos resultados do Mundial. E à medida que cada vez se fala mais no Mundial 2026, que começou ontem, muitos fãs recordam o polvo alemão, que em 2010 acertou todos os jogos da Alemanha até a final do torneio. As previsões eram feitas escolhendo entre duas caixas de comida decoradas com uma bandeira das equipas. Acertou tantas vezes que virou uma celebridade mundial. Eu não sei o que é feito do polvo Paul, se calhar já foi desta para melhor. E de preferência, no arrozinho de polvo, pelo menos tinha alguma serventia. A seguir, o Álvaro de Luna na Comercial.
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0: Chama-se 10 minutos, a nova da Bárbara Tinoco na Comercial. A melhor música e os melhores podcasts sempre. Atenção que amanhã vai ser um dia com alguma chuva no interior. Ainda assim, temperaturas muito altas, máximas 31 no Porto, 34 em Lisboa e 26 em Faro. Em Faro é quase primavera ainda, hein? A seguir, Stay Love, Luís Capaldi na Comercial.
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0: Capaldi na Comercial. A melhor música e os melhores podcasts sempre. A caminho do fim de semana, o balanço de Sérgio Mendes com os Black Eyed Peas em menos de 40 segundos.
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0: O Dermot Kennedy vai abrir 9:40, minutos de música seguida na comercial. Primeiro vamos atualizar as notícias desta sexta-feira, edição do Gonçalo Tetos.
1: Olá, boa noite. Há um incêndio ativo a mobilizar a esta hora ainda mais de 120 operacionais. É em Ruivães e Campos, Vieira do Minho. O alerta foi dado às 6 da manhã e, de acordo com a página da Proteção Civil, além de mais de 120 pessoas, tem também no combate 3 aeronaves. Não há casas em risco. Noutros pontos, esta tarde foi dominado um reacendimento em Terras de Boro e um incêndio em Gondomar, mas que ainda está a obrigar ao corte da Nacional 15. Foram condenados a penas de prisão efetiva os 4 jovens acusados de violar e filmar uma menor no ano passado em Loures. As penas de prisão são de entre 7 e 8 anos e os 4 foram também condenados a pagar uma indemnização de 50 mil euros à vítima. Têm ainda de pagar ao LS de Loures ou de Ivelas os custos da assistência médica. O primeiro-ministro do Paquistão diz que há acordo entre Estados Unidos e Irão para um texto final que leva à paz entre os países. Os paquistaneses têm estado a mediar as negociações e o primeiro-ministro diz que a paz nunca esteve tão próxima. O Estrela da Amadora anunciou Pepa como o novo treinador do clube, assina por 2 épocas. O técnico de 45 anos volta ao futebol português depois de ter saído em 2022 para a Arábia Saudita. Já passou também pelo futebol do Brasil e do Catar. O Ghana não vai poder contar com o médio Tomás Partey para a estreia no Mundial. Partey tem enfrentado múltiplas acusações de violação, as mais recentes em fevereiro deste ano. Declarou-se inocente em tribunal, ainda não há veredito, mas a FIFA confirma que o Canadá não autorizou a entrada do jogador no país. O primeiro jogo do Ghana é na quinta-feira com o Panamá, a contar para o grupo L. A esta hora está a começar o Canadá-Bósnia, o primeiro jogo do grupo B. O antigo médio portista Stefan Eustáquio é titular e capitão do Canadá e do lado da Bósnia joga o benfiquista Amar Dedić, está no 11 inicial. Às 2 da manhã, há um Estados Unidos-Paraguai.
0: Muito obrigado, Gonçalo, e bom fim de semana.
1: Bom fim de semana.
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0: E claro, também no Rayo.

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1: Bom fim de semana, com a melhor música sempre aqui na Comercial. Aproveite tudo aquilo que tem direito nos próximos dois dias, está bem? Agora Lady Gaga e Bruno Mars na Comercial, depois o Tiago Nogueira com a Elisa.

0: Mas o calor que teve durante todo o dia tem tudo para ser uma grande noite. Ainda não é verão, mas uma grande noite de verão com muito calor. Quer dizer, a menos que more no sítio onde eu moro. Eu moro em Carcavelos. E pela minha experiência a morar ali naquela zona, pode não estar vento em mais lado nenhum, eu diria, do mundo. Mas acredito que em Carcavelos vai estar vento. E provavelmente eu vou sair daqui, tal como ontem. Estava um bafo incrível quando saí aqui da rádio. Chega a Carcavelos e há o quê? Vento, muito vento. Espero que na sua zona não seja assim, está bem? Obrigado por estar com a Comercial. Bom fim de semana. A seguir não perca o Ed Sheeran.
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0: Bom fim de semana com a Comercial e a melhor música sempre. Está preparado para ir treinar? Olha, tem toda a minha admiração. E a ciência também diz que a noite é provavelmente a melhor altura para treinar. Um estudo concluiu que as pessoas que fazem exercício entre as 6 da tarde e a meia-noite apresentam melhores resultados no controle do açúcar no sangue. E o efeito foi ainda mais evidente em pessoas com pré-diabetes e com excesso de peso, sugerindo que treinar à noite tem vantagens para muita, muita gente. Força nisso, bom treino e vamos começar bem com a Rosália a seguir.
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0: nós, Nuno Ribeiro na Comercial, a melhor música e os melhores podcasts sempre. Boa noite, bom fim de semana. Estamos de volta em 30 segundos.
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0: Em 2 minutos.
1: Dia em cheio no Parlamento. Foram eleitos hoje 4 novos juízes para o Tribunal Constitucional numa lista conjunta de PSD, Chega e PS. Por outro lado, falhou a eleição da provedora de justiça, já que Luísa Neto não conseguiu os 2/3 da votação necessários. Houve também caminho para a proposta do Governo. A prestação social única baixa a especialidade sem votação. PSD e Chega admitem ainda chegar a um acordo em questões relacionadas com imigrantes. Lá fora, o Paquistão diz que os Estados Unidos e o Irão têm um acordo para um texto final que leve à paz entre os dois. O primeiro-ministro paquistanês diz que nunca se esteve tão perto. Este é um conflito que tem estado a influenciar e muito os preços dos combustíveis. A previsão dos revendedores para a próxima semana é de que o preço do gasóleo desça 3 cêntimos por litro, já a gasolina deve ficar mais cara 1 cêntimo por litro. O Benfica apresentou hoje Marco Silva como treinador. Assina por 2 épocas, renova automaticamente por outra se for campeão e diz que quer dominar.
2: Para se vencer em Portugal, esse terá que ser o caminho, é o nosso objetivo consegui-lo, não querendo ir por muitas questões técnicas ou táticas neste momento, mas que ser uma equipa dominadora.
1: E a esta hora já se joga o terceiro jogo do Mundial. O Canadá, um dos anfitriões, enfrenta a Bósnia e Herzegovina. A seleção portuguesa está a caminho, descolou de Portugal por volta das 3 da tarde e só aterra já de madrugada. Antes da partida, falou Cristiano Ronaldo, que diz que está tudo bem.
3: É com muita esperança que vamos para mais esta competição. Fisicamente bem. Se não tenha visto os jogos, eu acho que estou bem. Não há surpresa nenhuma.
1: E Roberto Martínez, que reforça a ideia.
4: Posso dizer, hoje, nesse autocarro, temos 27 jogadores, todos aptos, todos preparados, todos com um entusiasmo muito, muito elevado, enorme. Então, estamos preparados.
1: Hoje é também dia de Euromilhões. Passo pelo site da rádio para conhecer a chave vencedora e bom fim de semana.
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5: Tenha uma boa sexta para a noite e um grande fim de semana para o Comercial. Melhor ainda, eu sou o Gonçalo Ramos, escolhi para si 40 minutos de música seguida. Começamos com o Sombra, a Adele e também o Afonso do Brás e o Luís Trigachan.

0: 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A seguir, não perca os Evanescence.
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0: Ella Langley na comercial Be Her, a melhor música e os melhores podcasts sempre. O Mundial de Futebol já começou, são muitos jogos, é muita informação e por isso criámos uma página no site da Rádio Comercial que concentra toda a informação precisa sobre o Mundial de Futebol em radiocomercial.pt. Na comercial a seguir, não perca o Pablo Alborán. Bom fim de semana.
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0: Bom fim de semana, eu sou o Wilson Honrado. A partir de agora é a Ana Isabela Roja que fica aos comandos da melhor música. Sempre divirta-se.
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0: O Spray aqui na Rádio Comercial a 3, aliás, com 3 minutos depois das 10.
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0: Consigo até bem perto da 1 da manhã aqui na Rádio Comercial. E já a seguir, com 40 minutos sem interrupções. A começar a Ray, que continua à procura do seu marido. Também Steven Sanchez, Until I Found You. Os vizinhos que estão no camarim da Rádio Comercial. É continuar connosco. Boa noite.

Os Coldplay aqui na Rádio Comercial, Feels Like I'm Falling in Love. 16 minutos agora depois das 10. Não se esqueça que temos a camarim novo, a entrevista aos vizinhos no site da Comercial.

não deixa de ser curioso como a vida dá muitas voltas. Um ex e um atual de Selena Gomez juntos nesta música, há uns anos, quando isto aconteceu, ninguém sabia, não é? Ninguém prevê o futuro. Justin Bieber com Benny Blanco aqui na sua rádio comercial, 40 minutos sem interrupções, a melhor música onde quer que esteja. E atenção, porque se neste momento tiver meninas pequeninas dentro do carro, é provável que elas já estejam, não é? Em preparação para todo um karaoke gigante, porque esta música merece isso mesmo.

0: É a sorte do Carlão aqui no comercial. Mas também temos de trabalhar para a nossa sorte, não é? Já falámos muito sobre isso aqui na Rádio Comercial. Eu digo sempre muito isso, não basta ter sorte, temos de trabalhar para ter sorte. E se quiser ganhar 40 mil euros no Show Me The Money também tem que fazer por isso, mas já lá vamos. 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
0: Vai ser incrível, nós vamos lá estar e também lhe vamos contar tudo. Já a seguir, não aqueia na comercial?
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Não sei se, se esta música é tão especial para si quanto para mim, mas eu adoro. Somewhere Only We Know, o Skin aqui na Rádio Comercial. Melhor música sempre em casa, no carro, em todo lado. Atenção, porque amanhã as temperaturas vão estar altas. Santarém vai ser a cidade mais quente, com 39 graus de máxima, 35 para Lisboa, 35 também para Coimbra e para Leiria, 32 para o Porto, 36 para Braga, 35 para Beja, 38 para Évora e 27 para Faro. Agora, eu fiquei foi um bocadinho à toa, porque a previsão para amanhã, para além de tempo quente e de céu praticamente limpo, é de trovoada, mais nas regiões montanhosas e no interior, e também descida das temperaturas. Ainda assim, algumas cidades vão estar mesmo muito, muito, muito quentes. 11 minutos para as 11 da noite aqui na Comercial. Se precisar, 910-033-759. Boa viagem. Já a seguir, David Guetta, Teresa Williams e Tones and I.

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0: Gone, David Guetta, Teddy Swims e Tones and I aqui na Rádio Comercial. Entretanto, os vizinhos estão esta semana no nosso camarim com o Renato Duarte.
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0: A não perder também daqui a pouco Lucas Graham e bom regresso a casa.
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0: Estamos a dizer 7 Years, Lucas Graham aqui na Comercial. A melhor música em casa, no carro, em todo lado, onde quer que esteja, em direto para todo o mundo, radiocomercial.pt.
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0: Até a uma. Mesmo em cima das 11 da noite.
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0: 40 minutos sem interrupções, já a seguir, a começar com Bruno Mars, também Nars Barkley. Ainda aos 4h30, Nico Quintero, Imagine Dragons, os Calema, que vão andar pelos festivais de verão da Comercial este verão. Já falamos um bocadinho melhor sobre isso.

40 minutos non-stop, emissão arrojada de sexta-feira e desde já bom fim de semana. Os 4:30 que vão andar numa digressão acústica interior com a garantia da Rádio Comercial vai passar por 10 cidades de norte a sul do país. Algumas datas já estão esgotadas, mas pode conferir tudo em radiocomercial.pt, que é o nosso site mágico. Se não estás para ouvir agora o

A Lady Gaga nestes 40 minutos sem pausas aqui na sua comercial. Melhores música sempre em casa, no carro, em todo lado. 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Agora Camera é o Ed Sheeran aqui na sua comercial. Boa noite, sexta-feira, um ótimo fim de semana.

0: Está mesmo a dizer, não há quem enganar. Dracula, Tame Impala com Jenny. Aqui na Rádio Comercial, a melhor música sempre, em casa, no carro, em todo lado, a terminar estes 40 minutos sem pausas. Agora, a 21, eu acho que ainda consigo fazer contas, a 21 minutos da meia-noite. Atenção, porque é uma entrevista aos POD no site da Rádio Comercial e também na nossa aplicação Rail.
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Elastic Heart, a Sia, aqui na Comercial. Melhor música sempre, em casa, no carro, em todo lado. E se é fã de futebol e não perde nenhum jogo e não quer perder nada do Mundial, nós temos uma área no site da Rádio Comercial dedicada ao Mundial 2026. Radiocomercial.pt. Está lá tudo o que precisa de saber. Já a seguir, o Alex Warren.

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0: Chama-se Não Sei, é uma das novidades aqui da Rádio Comercial. Eu estou a tentar controlar a emoção, mas está um bocadinho difícil. Esta música pertence à Leonora Roja. Que emoção. Eu não sou de intrigas, é um facto que não sou.
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0: Ainda não estou em mim, confesso, mas vou recuperar. Já a seguir, Diamonds da Rihanna.

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